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São 2:21.

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Faltam 8 minutos para as 4.

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São 4 horas e 10 minutos.

0: maravilhosa.
1: E eu tenho chorado muitas vezes quando ouço essa canção. De alegria? De amor, eu digo. De amor.
2: Meu coração.

Muito obrigada, viu? Não chora.

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Faltam 6 minutos para as 5 horas.

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Olá, bom dia, ouvintes da Rádio Regional de Arouca. Vamos rezar o terço.

0: Em nome do Pai, do Filho e do Espírito Santo.
1: Amém. Primeiro mistério gozoso. Anunciação do anjo a Nossa Senhora. Senhor, queremos ser também nós mensageiros da tua paz.
2: Pai nosso que estais nos céus, santificado seja o vosso nome. Venha a nós o vosso reino, seja feita a vossa vontade, assim na terra como no céu.
3: O pão nosso cada dia nos dai hoje, perdoai-nos as nossas ofensas, assim como nós perdoamos a quem nos tem ofendido. E não nos deixeis cair em tentação, mas livrai-nos do mal.
2: Ave Maria, cheia de graça, o Senhor é convosco. Bendita sois vós entre as mulheres, e bendito é o fruto do vosso ventre, Jesus.
3: Santa Maria, Mãe de Deus, rogai por nós, pecadores, agora e na hora da nossa morte. Amém.
2: Ave Maria, cheia de graça, o Senhor é convosco. Bendita sois vós entre as mulheres, e bendito é o fruto do vosso ventre, Jesus.
3: Santa Maria, Mãe de Deus, rogai por nós, pecadores, agora e na hora da nossa morte. Amém.
2: Ave Maria, cheia de graça, o Senhor é convosco. Bendita sois vós entre as mulheres, e bendito é o fruto do vosso ventre, Jesus.
3: Santa Maria, Mãe de Deus, rogai por nós, pecadores, agora e na hora da nossa morte. Amém.
2: Ave Maria, cheia de graça, o Senhor é convosco. Bendita sois vós entre as mulheres, e bendito é o fruto do vosso ventre, Jesus.
3: Santa Maria, Mãe de Deus, rogai por nós, pecadores, agora e na hora da nossa morte. Amém.
2: Ave Maria, cheia de graça, o Senhor é convosco. Bendita sois vós entre as mulheres, e bendito é o fruto do vosso ventre, Jesus.
3: Santa Maria, Mãe de Deus, rogai por nós, pecadores, agora e na hora da nossa morte. Amém.
2: Ave Maria, cheia de graça, o Senhor é convosco. Bendita sois vós entre as mulheres, e bendito é o fruto do vosso ventre, Jesus.
3: Santa Maria, Mãe de Deus, rogai por nós, pecadores, agora e na hora da nossa morte. Amém.
2: Ave Maria, cheia de graça, o Senhor é convosco. Bendita sois vós entre as mulheres, e bendito é o fruto do vosso ventre, Jesus.
3: Santa Maria, Mãe de Deus, rogai por nós, pecadores, agora e na hora da nossa morte. Amém.
2: Ave Maria, cheia de graça, o Senhor é convosco. Bendita sois vós entre as mulheres, e bendito é o fruto do vosso ventre, Jesus.
3: Santa Maria, Mãe de Deus, rogai por nós, pecadores, agora e na hora da nossa morte. Amém.
2: Ave Maria, cheia de graça, o Senhor é convosco. Bendita sois vós entre as mulheres, e bendito é o fruto do vosso ventre, Jesus.
3: Santa Maria, Mãe de Deus, rogai por nós, pecadores, agora e na hora da nossa morte. Amém.
2: Ave Maria, cheia de graça, o Senhor é convosco. Bendita sois vós entre as mulheres, e bendito é o fruto do vosso ventre, Jesus.
3: Santa Maria, Mãe de Deus, rogai por nós, pecadores, agora e na hora da nossa morte. Amém.
2: Glória ao Pai, ao Filho e ao Espírito Santo.
3: Como era no princípio, agora e sempre. Amém.
2: Ó Maria concebida sem pecado,
3: rogai por nós que recorremos a vós.
2: Ó meu bom Jesus, perdoai-nos e livrai-nos do fogo do inferno.
3: Levai as almas todas para o céu e socorrei principalmente as que mais precisam.

0: Segundo mistério gozoso. Visitação de Maria, a sua prima Isabel. Senhor, que a minha boca esteja cheia do teu louvor, e o meu coração se enamore de ti.
1: Pai nosso que estais nos céus, santificado seja o vosso nome. Venha a nós o vosso reino, seja feita a vossa vontade, assim na terra como no céu.
2: O pão nosso de cada dia nos dai hoje, perdoai-nos as nossas ofensas, assim como nós perdoamos a quem nos tem ofendido. E não nos deixeis cair em tentação, mas livrai-nos do mal.
1: Ave Maria, cheia de graça, o Senhor é convosco. Bendita sois vós entre as mulheres, e bendito é o fruto do vosso ventre, Jesus.
2: Santa Maria, Mãe de Deus, rogai por nós, pecadores, agora e na hora da nossa morte. Amém.
1: Ave Maria, cheia de graça, o Senhor é convosco. Bendita sois vós entre as mulheres, e bendito é o fruto do vosso ventre, Jesus.
2: Santa Maria, Mãe de Deus, rogai por nós, pecadores, agora e na hora da nossa morte. Amém.
1: Ave Maria, cheia de graça, o Senhor é convosco. Bendita sois vós entre as mulheres, e bendito é o fruto do vosso ventre, Jesus.
2: Santa Maria, Mãe de Deus, rogai por nós, pecadores, agora e na hora da nossa morte. Amém.
1: Ave Maria, cheia de graça, o Senhor é convosco. Bendita sois vós entre as mulheres, e bendito é o fruto do vosso ventre, Jesus.
2: Santa Maria, Mãe de Deus, rogai por nós, pecadores, agora e na hora da nossa morte. Amém.
1: Ave Maria, cheia de graça, o Senhor é convosco. Bendita sois vós entre as mulheres, e bendito é o fruto do vosso ventre, Jesus.
2: Santa Maria, Mãe de Deus, rogai por nós, pecadores, agora e na hora da nossa morte. Amém.
1: Ave Maria, cheia de graça, o Senhor é convosco. Bendita sois vós entre as mulheres, e bendito é o fruto do vosso ventre, Jesus.
2: Santa Maria, Mãe de Deus, rogai por nós, pecadores, agora e na hora da nossa morte. Amém.
1: Ave Maria, cheia de graça, o Senhor é convosco. Bendita sois vós entre as mulheres, e bendito é o fruto do vosso ventre, Jesus.
2: Santa Maria, Mãe de Deus, rogai por nós, pecadores, agora e na hora da nossa morte. Amém.
1: Ave Maria, cheia de graça, o Senhor é convosco. Bendita sois vós entre as mulheres, e bendito é o fruto do vosso ventre, Jesus.
2: Santa Maria, Mãe de Deus, rogai por nós, pecadores, agora e na hora da nossa morte. Amém.
1: Ave Maria, cheia de graça, o Senhor é convosco. Bendita sois vós entre as mulheres, e bendito é o fruto do vosso ventre, Jesus.
2: Santa Maria, Mãe de Deus, rogai por nós, pecadores, agora e na hora da nossa morte. Amém.
1: Ave Maria, cheia de graça, o Senhor é convosco. Bendita sois vós entre as mulheres, e bendito é o fruto do vosso ventre, Jesus.
2: Santa Maria, Mãe de Deus, rogai por nós, pecadores, agora e na hora da nossa morte. Amém.
1: Glória ao Pai, ao Filho e ao Espírito Santo.
2: Como era no princípio, agora e sempre. Amém.
1: Ó Maria concebida sem pecado,
2: rogai por nós, recorremos a vós.
1: Ó meu bom Jesus, perdoai-nos e livrai-nos do fogo do inferno.
2: Levai as almas todas para o céu e socorrei principalmente as que mais precisarem.
0: Terceiro mistério gozoso. Nascimento de Jesus em Belém. Obrigado, Senhor, por teres vindo habitar no meio de nós.
1: Pai nosso, que estais nos céus, santificado seja o vosso nome. Venha a nós o vosso reino, seja feita a vossa vontade, assim na terra como no céu.
2: O pão nosso de cada dia nos dai hoje. Perdoai-nos as nossas ofensas, assim como nós perdoamos a quem nos tem ofendido. E não nos deixeis cair em tentação, mas livrai-nos do mal.
1: Ave Maria, cheia de graça, o Senhor é convosco. Bendita sois vós entre as mulheres, e bendito é o fruto do vosso ventre, Jesus.
2: Santa Maria, Mãe de Deus, rogai por nós, pecadores, agora e na hora da nossa morte. Amém.
1: Ave Maria, cheia de graça, o Senhor é convosco. Bendita sois vós entre as mulheres, e bendito é o fruto do vosso ventre, Jesus.
2: Santa Maria, Mãe de Deus, rogai por nós, pecadores, agora e na hora da nossa morte. Amém.
1: Ave Maria, cheia de graça, o Senhor é convosco. Bendita sois vós entre as mulheres, e bendito é o fruto do vosso ventre, Jesus.
2: Santa Maria, Mãe de Deus, rogai por nós, pecadores, agora e na hora da nossa morte. Amém.
1: Ave Maria, cheia de graça, o Senhor é convosco. Bendita sois vós entre as mulheres, e bendito é o fruto do vosso ventre, Jesus.
2: Santa Maria, Mãe de Deus, rogai por nós, pecadores, agora e na hora da nossa morte. Amém.
1: Ave Maria, cheia de graça, o Senhor é convosco. Bendita sois vós entre as mulheres, e bendito é o fruto do vosso ventre, Jesus.
2: Santa Maria, Mãe de Deus, rogai por nós, pecadores, agora e na hora da nossa morte. Amém.
1: Ave Maria, cheia de graça, o Senhor é convosco. Bendita sois vós entre as mulheres e bendito é o fruto do vosso ventre, Jesus.
2: Santa Maria, Mãe de Deus, rogai por nós, pecadores, agora e na hora da nossa morte. Amém.
1: Ave Maria, cheia de graça, o Senhor é convosco. Bendita sois vós entre as mulheres e bendito é o fruto do vosso ventre, Jesus.
2: Santa Maria, Mãe de Deus, rogai por nós, pecadores, agora e na hora da nossa morte. Amém.
1: Ave Maria, cheia de graça, o Senhor é convosco. Bendita sois vós entre as mulheres e bendito é o fruto do vosso ventre, Jesus.
2: Santa Maria, Mãe de Deus, rogai por nós, pecadores, agora e na hora da nossa morte. Amém.
1: Ave Maria, cheia de graça, o Senhor é convosco. Bendita sois vós entre as mulheres e bendito é o fruto do vosso ventre, Jesus.
2: Santa Maria, Mãe de Deus, rogai por nós, pecadores, agora e na hora da nossa morte. Amém.
1: Ave Maria, cheia de graça, o Senhor é convosco. Bendita sois vós entre as mulheres e bendito é o fruto do vosso ventre, Jesus.
2: Santa Maria, Mãe de Deus, rogai por nós, pecadores, agora e na hora da nossa morte. Amém.
1: Glória ao Pai, ao Filho e ao Espírito Santo.
2: Como era no princípio, agora e sempre. Amém.
1: Ó Maria concebida sem pecado,
2: rogai por nós, recorremos a vós.
1: Ó meu bom Jesus, perdoai-nos e livrai-nos do fogo do inferno.
2: Levai as almas todas para o céu e socorrei principalmente as que mais precisarem.
0: Quarto Mistério Gozoso. Apresentação de Jesus no Templo. Aceitai, Senhor, a oferta da nossa vida. Guiai os nossos passos no caminho da paz.
1: Pai nosso, que estais nos céus, santificado seja o vosso nome. Venha a nós o vosso reino, seja feita a vossa vontade, assim na terra como no céu.
2: O pão nosso de cada dia nos dai hoje. Perdoai-nos as nossas ofensas, assim como nós perdoamos a quem nos tem ofendido. E não nos deixeis cair em tentação, mas livrai-nos do mal.
1: Ave Maria, cheia de graça, o Senhor é convosco. Bendita sois vós entre as mulheres e bendito é o fruto do vosso ventre, Jesus.
2: Santa Maria, Mãe de Deus, rogai por nós, pecadores, agora e na hora da nossa morte. Amém.
1: Ave Maria, cheia de graça, o Senhor é convosco. Bendita sois vós entre as mulheres e bendito é o fruto do vosso ventre, Jesus.
2: Santa Maria, Mãe de Deus, rogai por nós, pecadores, agora e na hora da nossa morte. Amém.
1: Ave Maria, cheia de graça, o Senhor é convosco. Bendita sois vós entre as mulheres e bendito é o fruto do vosso ventre, Jesus.
2: Santa Maria, Mãe de Deus, rogai por nós, pecadores, agora e na hora da nossa morte. Amém.
1: Ave Maria, cheia de graça, o Senhor é convosco. Bendita sois vós entre as mulheres e bendito é o fruto do vosso ventre, Jesus.
2: Santa Maria, Mãe de Deus, rogai por nós, pecadores, agora e na hora da nossa morte. Amém.
1: Ave Maria, cheia de graça, o Senhor é convosco. Bendita sois vós entre as mulheres e bendito é o fruto do vosso ventre, Jesus.
2: Santa Maria, Mãe de Deus, rogai por nós, pecadores, agora e na hora da nossa morte. Amém.
1: Ave Maria, cheia de graça, o Senhor é convosco. Bendita sois vós entre as mulheres e bendito é o fruto do vosso ventre, Jesus.
2: Santa Maria, Mãe de Deus, rogai por nós, pecadores, agora e na hora da nossa morte. Amém.
1: Ave Maria, cheia de graça, o Senhor é convosco. Bendita sois vós entre as mulheres e bendito é o fruto do vosso ventre, Jesus.
2: Santa Maria, Mãe de Deus, rogai por nós, pecadores, agora e na hora da nossa morte. Amém.
1: Ave Maria, cheia de graça, o Senhor é convosco. Bendita sois vós entre as mulheres e bendito é o fruto do vosso ventre, Jesus.
2: Santa Maria, Mãe de Deus, rogai por nós, pecadores, agora e na hora da nossa morte. Amém.
1: Ave Maria, cheia de graça, o Senhor é convosco. Bendita sois vós entre as mulheres e bendito é o fruto do vosso ventre, Jesus.
2: Santa Maria, Mãe de Deus, rogai por nós, pecadores, agora e na hora da nossa morte. Amém.
1: Ave Maria, cheia de graça, o Senhor é convosco. Bendita sois vós entre as mulheres e bendito é o fruto do vosso ventre, Jesus.
2: Santa Maria, Mãe de Deus, rogai por nós, pecadores, agora e na hora da nossa morte. Amém.
1: Glória ao Pai, ao Filho e ao Espírito Santo.
2: Como era no princípio, agora e sempre. Amém.
1: Ó Maria concebida sem pecado,
2: rogai por nós, recorremos a vós.
1: Ó meu bom Jesus, perdoai-nos e livrai-nos do fogo do inferno.
2: Levai as almas todas para o céu e socorrei principalmente as que mais precisam.

0: mistério gozoso. Perda e encontro de Jesus no templo. Senhor, ajuda todos aqueles que protegem o direito à vida.
1: Pai nosso que estais nos céus, santificado seja o vosso nome. Venha a nós o vosso reino, seja feita a vossa vontade, assim na terra como no céu.
2: O pão nosso de cada dia nos dai hoje. Perdoai-nos as nossas ofensas, assim como nós perdoamos a quem nos tem ofendido. E não nos deixeis cair em tentação, mas livrai-nos do mal.
1: Ave Maria, cheia de graça, o Senhor é convosco. Bendita sois vós entre as mulheres, e bendito é o fruto do vosso ventre, Jesus.
2: Santa Maria, Mãe de Deus, rogai por nós, pecadores, agora e na hora da nossa morte. Amém.
1: Ave Maria, cheia de graça, o Senhor é convosco. Bendita sois vós entre as mulheres, e bendito é o fruto do vosso ventre, Jesus.
2: Santa Maria, Mãe de Deus, rogai por nós, pecadores, agora e na hora da nossa morte. Amém.
1: Ave Maria, cheia de graça, o Senhor é convosco. Bendita sois vós entre as mulheres, e bendito é o fruto do vosso ventre, Jesus.
2: Santa Maria, Mãe de Deus, rogai por nós, pecadores, agora e na hora da nossa morte. Amém.
1: Ave Maria, cheia de graça, o Senhor é convosco. Bendita sois vós entre as mulheres, e bendito é o fruto do vosso ventre, Jesus.
2: Santa Maria, Mãe de Deus, rogai por nós, pecadores, agora e na hora da nossa morte. Amém.
1: Ave Maria, cheia de graça, o Senhor é convosco. Bendita sois vós entre as mulheres, e bendito é o fruto do vosso ventre, Jesus.
2: Santa Maria, Mãe de Deus, rogai por nós, pecadores, agora e na hora da nossa morte. Amém.
1: Ave Maria, cheia de graça, o Senhor é convosco. Bendita sois vós entre as mulheres, e bendito é o fruto do vosso ventre, Jesus.
2: Santa Maria, Mãe de Deus, rogai por nós, pecadores, agora e na hora da nossa morte. Amém.
1: Ave Maria, cheia de graça, o Senhor é convosco. Bendita sois vós entre as mulheres, e bendito é o fruto do vosso ventre, Jesus.
2: Santa Maria, Mãe de Deus, rogai por nós, pecadores, agora e na hora da nossa morte. Amém.
1: Ave Maria, cheia de graça, o Senhor é convosco. Bendita sois vós entre as mulheres, e bendito é o fruto do vosso ventre, Jesus.
2: Santa Maria, Mãe de Deus, rogai por nós, pecadores, agora e na hora da nossa morte. Amém.
1: Ave Maria, cheia de graça, o Senhor é convosco. Bendita sois vós entre as mulheres, e bendito é o fruto do vosso ventre, Jesus.
2: Santa Maria, Mãe de Deus, rogai por nós, pecadores, agora e na hora da nossa morte. Amém.
1: Ave Maria, cheia de graça, o Senhor é convosco. Bendita sois vós entre as mulheres, e bendito é o fruto do vosso ventre, Jesus.
2: Santa Maria, Mãe de Deus, rogai por nós, pecadores, agora e na hora da nossa morte. Amém.
1: Glória ao Pai, ao Filho e ao Espírito Santo.
2: Como era no princípio, agora e sempre. Amém.
1: Ó Maria concebida sem pecado,
2: rogai por nós, recorremos a vós.
1: Ó meu bom Jesus, perdoai-nos e livrai-nos do fogo do inferno.
2: Levai as almas todas para o céu e socorrei principalmente as que mais precisarem.
1: Pelas intenções do Santo Padre. Ave Maria, cheia de graça, o Senhor é convosco. Bendita sois vós entre as mulheres, e bendito é o fruto do vosso ventre, Jesus.
2: Santa Maria, Mãe de Deus, rogai por nós, pecadores, agora e na hora da nossa morte. Amém.
1: Nossa Senhora, Rainha da Paz,
2: dai paz ao mundo inteiro.
1: Ave Maria, cheia de graça, o Senhor é convosco. Bendita sois vós entre as mulheres, e bendito é o fruto do vosso ventre, Jesus.
2: Santa Maria, Mãe de Deus, rogai por nós, pecadores, agora e na hora da nossa morte. Amém.
1: Nossa Senhora, Rainha da Paz,
2: dai a paz ao mundo inteiro.
1: Ave Maria, cheia de graça, o Senhor é convosco. Bendita sois vós entre as mulheres, e bendito é o fruto do vosso ventre, Jesus.
2: Santa Maria, Mãe de Deus, rogai por nós, pecadores, agora e na hora da nossa morte. Amém.
1: Salve, Rainha.
2: Mãe de misericórdia, vida do Senhor e esperança, a nossa salve. A vós bradamos os verdados filhos de Eva. A vós suspiramos, gemendo e chorando neste vale de lágrimas. Eia, pois, acolhei a nós esses vossos olhos misericordiosos, a nós volvei. E depois deste sermos, vos mostrai, Jesus, bendito fruto do vosso ventre, ao clemente, ao gloriosa, ao doce e Virgem Maria. Rogai por nós, Santa Mãe de Deus, para que sejamos dignos das promessas de Cristo. Amém.
3: Oremos. À vossa proteção nos acolhemos, Santa Mãe de Deus. Não desprezeis as nossas súplicas em nossas necessidades, mas livrai-nos de todos os perigos, ó Virgem gloriosa e bendita, rogai por nós, Santa Mãe de Deus,
2: para que sejamos dignos das promessas de Cristo.
3: Ó Deus, cujo Filho unigênito, com a sua vida, morte e ressurreição, nos alcançou o prémio da vida eterna, concedei-nos a nós que celebramos estes mistérios do Santo Rosário, imitar o que contêm e alcançar o que prometem. Por Cristo nosso Senhor.
2: Amém.
3: Oremos. Concedei, Senhor, aos vossos servos a perfeita saúde da alma e do corpo, e por intercessão da Virgem Santa Maria, livrai-nos das tristezas do tempo presente e dai-nos as alegrias eternas. Por Cristo nosso Senhor.
2: Amém.
3: O Senhor esteja convosco.
2: E está em nós.
3: Abençoe-vos Deus Todo-Poderoso, Pai, Filho e Espírito Santo.
2: Amém.
3: E dê em paz e o Senhor vos acompanhe.
2: Graças a Deus.
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Senhor foi Deus. Vai cercando essa rua, Jesus. As pessoas que ainda estão chegando, vindo de ônibus, põe teus anjos, Senhor. Protege as pessoas que estão atravessando a rua.

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0: Olá, bom dia. São 7 horas da manhã. 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
1: 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Carlos Fernandes Mendes e Filhos Limitada.

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Olá, bom dia, boa viagem para si que nos acompanha. 7:13. Um bom fim de semana, um bom sábado para si.

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2: Era um tempo muito bonito, alegre. Agora não se vê esta alegria. Nós passámos no meio dos campos, de manhã à noite, a cantar e a trabalhar. E olha, passámos muita fome nessa altura, mas havia muita alegria. Graças a Deus, havia muita alegria. Éramos um bando, íamos para o meio daquele campo, que chamava Largueiras, olha, muito cantámos lá.
3: Muito bem.
4: Cantava-se no campo, era apanhar erva, não era? Era
2: em tudo,
4: tirar, era
2: claro.
4: Tirar as bandeiras do milho.
2: Isso, era em tudo.
4: Era, cantava-se em qualquer momento.
2: Sempre.
4: Vinha-se aqui para as festas da vila, ia-se a pé para Roças, não era
2: isso,
4: assim?
2: Isso.
4: Madrugada.
2: Éramos a pé para Roças, pois não. Não havia massa, que soubesse como
4: não havia ferro, não havia ferro.
2: Não havia nada. Pronto, então era só a gente é que tinha de andar.
4: Mais uma, vamos ouvir mais uma.
3: Exatamente.
4: Aqui de Joaquim Azevedo, de Roças, para recordar os velhos tempos, o tempo das desfolhadas e das vindimas. Vamos lá, tia Joaquina.
2: Qualquer.
3: Agora quero ouvir aplausos desse lado, que esta senhora merece, hein?
4: Uma qualquer, daquela que vem à cabeça.
2: Olá, Laurindinha,
3: venha
2: à janela. Olá, Laurindinha, venha à janela. Pelo seu amor, ai, ai, ai, que ele vai para a guerra. Pelo seu amor, ai, ai, ai, que ele vai para a guerra. Se ele vai para a guerra, deixa-o ir. Se ele vai para a guerra, deixa-o ir. É rapaz novo, ai, ai, ai, ele está a vir. É rapaz novo, ele, ai, ai, eles tornam a vir. Tornam a vir, viram ou não. Tornam a vir, viram ou não. São rapaz novos, ai, ai, ai, pela guerra são. São rapaz novos, ai, ai, ai, pela guerra são. Tornam a vir. Se Deus quiser, tornam a vir. Se Deus quiser, ainda venha tempo, ai, ai, ai, de arranjar mulher. 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
0: Agora vamos ouvir os Finfas de...

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2: Isto apenas recordar os velhos tempos, não é?
3: É.
2: Como se vivia alegre nas festas, romarias, isso, no campo. Um pouco tudo aqui atinge aqui na Azevedo, para o programa da nossa música e as nossas recordações, que também merece recordar estes bons tempos, não é, Tijuquina?
3: É sim, recordar o tempo antigo, que era muito bonito. Eras manhã à noite, olha, era mais alegre que agora. Agora não se vê ninguém para os campos a cantar, até se for isso, ainda fazia pouco se visse a gente cantar.
2: Olha, além de que era muito alegre, havia muita fome. Conta agora um pouco também do mal que existia.
3: Pois era e era, passámos muita fome, mas havia sempre alegria. Íamos carregados para Val de Cambro, ou para os 18, com um alqueira meio de azeitona, aquele para aquelas costas assim, e olha, lá íamos, cantámos a tudo caminho. Saímos às 5 da manhã, para lá chegar quando fosse 8, 9 horas lá está para vender.
4: Ou seja, era um tempo em que se trabalhava muito.
3: Trabalhámos,
4: não é?
3: Muito, aí não. E o que nós queríamos é andar, que a mãe nos deixasse andar, senão era uma vida presa.
4: Exatamente.
2: Pois é. Pois é, há
3: gente
2: tempo,
3: não tinha
2: tempo.
3: Advertimentos nenhuns.
2: Há tempo, não era, de aqui, não?
3: Há tempo. Canário lindo, canário, canário meu lindo, vem, canário meu lindo, vem, quem me dera uma pena, que lindo canário tem, que lindo canário tem.
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1: Olá, bom dia. Ouvimos o sinal horário das 8 horas da manhã.
2: Muito bom dia, são 8 horas em Portugal Continental e na Madeira, 7 horas nos Açores. Em destaque nesta edição.
3: Luís Montenegro diz que o povo está farto de eleições. O presidente do PSD e primeiro-ministro considera que a avaliação dos eleitores ao desempenho do governo e da oposição só será feita em 2029. 90 mortos é o mais recente balanço de uma explosão numa mina de carvão na China. Na Arábia Saudita há prémios para dois portugueses. João Félix foi eleito o melhor jogador do campeonato de futebol no país. Jorge Jesus foi o melhor treinador da temporada.
2: Notícias, edição do jornalista Frederico Moreno.
3: Eleições só em 2029 é a garantia deixada por Luís Montenegro na semana em que foram divulgadas sondagens que colocam o PS na liderança das intenções de voto e com a AD a cair para terceiro lugar atrás do Chega. O primeiro-ministro e presidente do PSD diz acreditar que os portugueses não querem eleições tão cedo.
4: O povo não quer eleições. Eu até diria que está farto de eleições. O povo já fez a sua opção e em 2029 fará a próxima. Em 2029... avaliará o desempenho do governo e concluirá. Cumpriram a expectativa que nós tínhamos neles, devem continuar. Ou então, olhará para as oposições e dirá: este partido mostrou que é capaz de fazer melhor. Aquele outro partido mostrou que tem melhores propostas. E tomará essa opção. Daqui até 2029, cabe-nos a todos, cada um, fazer o seu trabalho, cumprir a sua missão e depois colocar-se na avaliação soberana do povo português.
3: Luís Montenegro ontem à noite em Vila Pouca da Guiar, distrito de Vila Real, numa sessão de apresentação da recandidatura à liderança do PSD. Neste discurso, o primeiro-ministro falou também das alterações à lei laboral para garantir que o Partido Social-Democrata não pretende retirar direitos aos trabalhadores nem facilitar despedimentos. A proposta do governo para a reforma laboral deu entrada esta semana no Parlamento. Vão ser conhecidas esta manhã as medidas de coação aplicadas ao casal francês envolvido no abandono de duas crianças em Alcácer do Sal. O Ministério Público pede prisão preventiva, quer para a mãe, quer para o padrasto dos menores, que foram encontrados sozinhos à beira de uma estrada. Os dois suspeitos foram interrogados ontem no Tribunal de Setúbal, mas apenas o homem decidiu responder às perguntas da juíza. A mãe das crianças optou por ficar em silêncio. As medidas de coação devem então ser conhecidas depois das 10 da manhã. Subiu para 90 o número de mortos na sequência de uma explosão numa mina de carvão na China. O novo balanço foi divulgado há minutos pelos meios de comunicação estatais chineses. A explosão de gás aconteceu ontem no norte da região de Shanxi, numa altura em que 247 pessoas estavam a trabalhar na mina. O presidente da China, Xi Jinping, já ordenou uma investigação para apurar as causas desta tragédia. Apesar da evolução da inteligência artificial, o papel dos autores não pode ser colocado em causa na criação artística. Foi a mensagem defendida ontem pelo Presidente da República. António José Seguro participou nas comemorações dos 101 anos da Sociedade Portuguesa de Autores, numa sessão em Lisboa que distinguiu artistas como Pedro Brunhosa ou Sérgio Godinho. O repórter João Alexandre registou os apelos à proteção dos autores face à ameaça tecnológica, incluindo por parte do presidente da SPA.
5: Nós somos autores de um projeto maior chamado Democracia e é por isso muito bom tê-lo aqui connosco.
6: Nos 101 anos da SPA, dezenas de artistas reunidos para celebrar, mas também para defender melhores direitos para os autores portugueses, com José Jorge Letria a deixar o primeiro alerta sobre um dos temas do momento.
5: Pode pôr em causa a soberania e a autoridade dos criadores e sabendo que o poder político com o qual temos contactado deve criar legislação que no ordenamento jurídico português proteja das ameaças representadas pela inteligência artificial.
6: Preocupação destacada pelo Presidente da Sociedade Portuguesa de Autores, que é acompanhada pelo Presidente da República.
7: Cabe-nos aproveitar a sua velocidade, evidentemente, mas cabe-nos igualmente preservar a qualidade humana do tempo e das suas criações. E isto tem a ver com o papel dos autores, com a sua sobrevivência enquanto tal, e como não podem ser dispensados da nossa vida.
6: Porque haverá sempre quem queira contornar códigos e regras, lembrou António José Seguro, na cerimónia que distinguiu ainda com a medalha de honra da SPA, nomes como Arons de Carvalho.
5: A SPA deu hoje um sinal de que está atenta à liberdade de imprensa.
6: Ou ainda Miguel Sousa Tavares, um dos mais vocais nos apelos ao Presidente.
8: Para que use todos os seus poderes, explícitos, implícitos, subentendidos, subrepetícios, para convencer o governo a deitar para o lixo esse acordo ortográfico.
6: Nos 101 anos da Sociedade Portuguesa de Autores, onde foram ainda distinguidos Sérgio Godinho com o prémio Vida e Obra,
9: crianças apenas, começamos por compor,
6: e Pedro Brunhosa na consagração de carreira.
10: Um autor como nós, Stephen Colbert, foi cancelado.
6: No dia em que autores e poder político assinalaram juntos o Dia do Autor Português.
2: Presidente da República nesta cerimónia de aniversário da Sociedade Portuguesa de Autores. Por causa do vírus Ébola, a seleção de futebol da República Democrática do Congo vai ter de cumprir isolamento antes da participação no Mundial de Futebol. Os jogadores e a equipa técnica vão ter de ficar 21 dias numa bolha sanitária para evitar os riscos de contaminação, foi o que indicou a Casa Branca. O Congo é o primeiro adversário da seleção de Portugal na fase de grupos do Mundial, que se realiza nos Estados Unidos, Canadá e México. A Organização Mundial da Saúde declarou o surto de ébola como uma emergência de saúde pública de âmbito internacional, depois de terem sido registados mais de 300 casos suspeitos e 118 mortes na República Democrática do Congo. João Félix foi eleito o melhor jogador do ano no campeonato saudita e Jorge Jesus foi eleito o melhor treinador depois do Al Nassr ganhar o título de campeão da Arábia Saudita. A equipa volta hoje a ser notícia com destaque para os prémios atribuídos a estes dois portugueses. No Festival de Cinema de Cannes, o clima é de expectativa. Logo à noite vai ser anunciado o vencedor da Palma de Ouro. O enviado especial da Antena 1 França, Tiago Alves, apresenta-nos os 5 filmes que estão na corrida a este prestigiado prémio.
11: Pátria de Pavel Pavlikovsky foi um dos filmes mais aclamados no festival, nomeadamente pela crítica. Depois de AIDA e Guerra Fria, o cineasta polaco filmou o regresso do Nobel da Literatura Thomas Mann à Alemanha em 1949. É uma espécie de road movie entre Frankfurt e Weimar, entre ruínas e fantasmas de um país derrotado. Outro favorito é Minotauro, do russo Andrei Zviagintsev, inspirado na Mulher Infiel de Claude Chabrol, ficção que observa a ruptura de um casal e a perturbação silenciosa provocada na Rússia pela invasão da Ucrânia. Outro filme que deixou boa impressão, subitamente, o cineasta japonês Ryuzuki Hamaguchi, o realizador de Drive My Car, adapta a relação entre uma cuidadora que dirige um lar de idosos e uma filósofa. Filme agridoce com ensinamentos preciosos sobre a doença terminal e a velhice nas sociedades ocidentais. O romeno Cristian Mungiu pode receber uma segunda Palma de Ouro com Fjord, drama de uma família romena imigrada na Noruega. Os pais conservadores perdem os 5 filhos para o serviço de cuidados de menores por supostos maus tratos. Um filme complexo sobre uma família que preza a educação religiosa e um Estado norueguês muito progressista em termos de direitos infantis. Finalmente, num ano com menos produções norte-americanas, destaca-se o filme de James Gray com Adam Driver, Tigre de Papel, sobre as máfias russas em Nova York na década de 90. Deve constar do palmarés.
12: What I love about Charlie,
2: Teremos de aguardar algumas horas, Diamantino José, para conhecer o final deste filme e descobrir qual a obra que vai receber a Palma de Ouro na edição deste ano do Festival de Cinema de Cannes.
13: Aguardemos então. Notícias, edição de Frederico Moreno, num simultâneo Antena 1, RTP Antena 1, RTP Antena 1 Açores, Madeira e RTP Mundo. 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
1: Olá, muito bom dia. Sejam bem-vindos ao programa Despertar de Sábado referente ao dia 23 de maio de 2026. Eu, Manuel António, aqui na Rádio Regional de Arouca, para levar até si a primeira hora de usos e costumes e tradições do nosso povo, que é o folclore, entre as 8 e as 9, e das 9 às 11, ligar e dedicar, e das 11 ao meio-dia vamos ter aqui um grupo de concertinas que nos vem de Alcrubim, da Albergaria Abelha. Essa é a sugestão para si, amigo ouvinte, até ao meio-dia. Iniciamos com o rancho folclórico de Castelo de Paiva, com o Vira da Aldeia. Temperaturas hoje em Arouca já estão 17 graus e vão aumentar até aos 28, mas com previsões de alguma trovoada. Para domingo vamos também ter um alerta de alguma chuva. São previsões, claro. E a temperatura para amanhã vai para 29 graus.

E continuamos com O Ferreiro, Casa à Filha, Grupo Danças e Cantares de Soalhães. São 8 horas e 34 minutos. Este é o programa Despertar Sábado, referente ao dia 23 de maio de 2026, aqui na Rádio Regional de Arouca, com a apresentação deste vosso amigo Manuel António. Para todos aqueles que andam a conduzir nas estradas, tem muita prudência, embora que a temperatura está um bocadinho quente, não está chuva por agora, mas ela pode voltar.

E vamos finalizar esta primeira hora dedicada aos usos e costumes e tradições do nosso tempo, que ao longo do tempo nos deixaram, e para reviver esses tempos tivemos esta primeira hora. E vamos terminar com o rancho folclórico de Santa Maria de Anais, Ponte Lima, Dado Certo. Já de seguida vamos ter o sinal horário das 9, vamos ter as notícias, compromissos publicitários, e eu volto para ligar, dedicar até às 11. Até

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2: A República critica a resposta à crise e insiste na necessidade de desbloquear os apoios às populações. Luís Montenegro diz que o povo está farto de eleições. O presidente do PSD e primeiro-ministro considera que a avaliação dos eleitores ao desempenho do governo e da oposição só será feita em 2029. Vão ser decretadas esta manhã as medidas de coação à mãe e ao padrasto de duas crianças francesas abandonadas à beira de uma estrada em Alcácer do Sal.
3: Notícias, edição do jornalista Frederico Moreno.
2: Depois da visita aos territórios afetados pelas tempestades, o Presidente da República conclui que existiram falhas na resposta a esta crise ao nível da governação. É o que se pode ler no relatório da Presidência Aberta de António José Seguro, realizada há cerca de um mês e meio na zona centro do país. O documento traça prioridades para o presente, como o fim do bloqueio ao pagamento de apoios aos afetados pelo temporal, alerta também para o risco de incêndios naquelas regiões e ainda identifica insuficiências, Gonçalo Costa Martins, na forma como o Estado português lidou com estas tempestades.
4: O Presidente já tinha deixado um diagnóstico no dia 10 de abril, no final da visita à região centro.
5: Capacidade de coordenação entre as entidades que participaram na ajuda deve ser melhorada. Eu disse há dois dias atrás que o país é muito bom no improviso, precisa ser melhor organizado e precisa de ser melhor planeado.
4: Agora, no relatório com as conclusões da Presidência Aberta, António José Seguro volta a esta mensagem. Diz que a governação da crise teve insuficiências de coordenação. Neste documento, citado pelo Jornal Público, avisa que as tempestades mostraram um déficit estrutural de preparação. Uma das prioridades para Belém é desbloquear os apoios, como já tinha alertado no balanço que fez em abril.
5: Há muitas, muitas famílias que ainda não receberam apoios.
4: Sobre os incêndios, esta preocupação volta também ao relatório.
5: Há muitas árvores caídas nas florestas, ainda há muitos caminhos que estão obstruídos e, portanto, era urgente a remoção de todo esse material combustível para que, de facto, se houver incêndios, que haverão, há sempre todos os verões, que ele não fosse um fator de aceleramento desses mesmos incêndios.
4: Repete o Presidente da República no relatório, é urgente limpar e considera que o território está ainda vulnerável à entrada do verão. António José Seguro lembra ainda que, para muitas famílias e empresas, esta crise ainda não terminou.
2: António José Seguro esteve uma semana no terreno, na zona centro do país, durante a primeira presidência aberta do mandato. Agora deixa críticas e recomendações a várias entidades, incluindo o governo, após as tempestades que deixaram um rastro de destruição em vários municípios. Eleições só em 2029 é a garantia deixada por Luís Montenegro, na semana em que foram divulgadas sondagens que colocam o PS na liderança das intenções de voto. O primeiro-ministro e o presidente do PSD disse acreditar que os portugueses não querem eleições tão cedo.
6: O povo não quer eleições. Eu até diria que está farto de eleições. O povo já fez a sua opção e em 2029 fará a próxima. Em 2029 avaliará o desempenho do governo e concluirá: cumpriram a expectativa que nós tínhamos neles, devem continuar. Ou então olhará para as oposições e dirá: este partido mostrou que é capaz de fazer melhor. Aquele outro partido mostrou que tem melhores propostas e tomará essa opção. Daqui até 2029, cabe-nos a todos, cada um, fazer o seu trabalho, cumprir a sua missão e depois colocar-se na avaliação soberana do povo português.
2: Luís Montenegro, ontem à noite, em Vila Pouca de Aguiar, distrito de Vila Real, numa sessão de apresentação da recandidatura à liderança do Partido Social Democrata. Tempo perdido no Ciresp. O PS acusa o governo de ter demorado 2 anos a nomear um presidente para o sistema de comunicações de segurança. O Ciresp estava sem presidente desde 2024, quando Paulo Viegas Nunes saiu do cargo. Paulo Viegas Nunes, que foi precisamente o escolhido agora pelo governo para regressar à liderança do Ciresp, segundo anunciou ontem o Ministério da Administração Interna. Ouvido esta manhã pela Antena 1, o deputado do Partido Socialista André Rijo mostra-se satisfeito pela escolha deste nome, mas critica a demora e o facto de o Ciresp ter estado tanto tempo sem um presidente.
7: Se a resposta é voltar àquilo que já existia e que estava programado, bom, nós ficamos reconhecidos por isso. A pena é que tenha demorado 2 anos a tomar uma decisão que já estava tomada e que era só preciso continuar.
4: Considera que este foi um tempo perdido, estes 2 anos?
7: Completamente um tempo perdido. Foi criado um grupo de trabalho. Só agora, ao fim de 2 anos, é que há alguns resultados desse grupo de trabalho. E da grande resposta que o Governo apresenta é voltar a nomear alguém que já lá estava, portanto, no tempo do Partido Socialista, e portanto nós ficamos satisfeitos com essa notícia. Aquilo que o país se deve questionar é porque raios demorou tanto tempo para ter uma estratégia de continuidade. Portanto, foram 2 anos de paralisação num setor estratégico para o país e vital, que é de facto garantir a fiabilidade das comunicações de emergência e segurança do Estado.
2: André Rejo, deputado do PS, em declarações ao jornalista Gonçalo Costa Martins, com reparos ao Governo pela demora na escolha de um presidente para o Siresp. Vão ser conhecidas esta manhã as medidas de coação aplicadas ao casal francês envolvido no abandono de 2 crianças em Alcácer do Sal. O Ministério Público pede prisão preventiva, quer para a mãe, quer para o padrasto dos menores, que foram encontrados sozinhos à beira de uma estrada. Os 2 suspeitos foram interrogados ontem no Tribunal de Setúbal, mas apenas o homem decidiu responder às perguntas da juíza. A mãe das crianças optou por ficar em silêncio. Subiu para 90 o número de mortos na sequência de uma explosão numa mina de carvão na China. O balanço mais atualizado foi feito esta manhã pelos meios de comunicação estatais chineses. A explosão de gás aconteceu ontem no norte da região de Shanxi, numa altura em que 247 pessoas estavam a trabalhar na mina. Apesar do calor, 8 distritos do país estão hoje sob aviso amarelo devido à previsão de chuva e trovoada. O aviso do Instituto Português do Mar e da Atmosfera está em vigor até à meia-noite e abrange distritos do Norte e Centro, em concreto Bragança, Viseu, Porto, Guarda, Vila Real, Viana do Castelo, Aveiro e Braga. A meteorologia alerta para a possibilidade de aguaceiros dispersos, sendo por vezes fortes, de granizo e acompanhados de rajadas de vento forte. Está em exibição nos cinemas portugueses o filme Fogo do Vento, uma obra da realizadora Marta Mateus, que está na lista de 20 melhores filmes do ano passado na revista The New Yorker. O filme, que retrata as tradições do Alentejo, estreou na Suíça, no Festival de Cinema de Locarno, já foi apresentado pelo mundo fora, em todos os continentes, e agora, Margarida Vaz, Fogo do Vento percorre várias salas de cinema em Portugal.
8: Ajudem-me! Ajudem-me, por amor de Deus!
9: Um touro à solta no campo deu mote à história da realizadora Marta Mateus.
10: As pessoas estão a trabalhar no campo e depois aparece um touro e as pessoas sobem às árvores. Esse momento, que é um momento de espera, em que eles não podem descer porque o touro continua lá embaixo, é um momento em que eles são obrigados a parar. Que é, se calhar, às vezes o que é preciso acontecer para nós termos e podermos criar um espaço de escuta e de diálogo com as outras pessoas.
9: O Alentejo é o cenário, para Marta Mateus, é um terreno fértil de memórias.
10: Se refere a essa cultura e a essa tradição e a essa história do Alentejo, pessoas que viveram a ditadura, e nós percebemos que a vida de cada um é um reencontro com a memória. Cada personagem, cada pessoa trouxesse as suas memórias e as partilhasse, e essas memórias no seu conjunto formam aquilo que é a nossa história coletiva.
11: Amor, paz, pão, saúde, coragem, luz e alegria.
9: Marta Mateus traz para o filme a cultura popular e a transmissão oral.
10: Há a sabedoria popular, há frases como Deus não podia estar em todos os lados, fez as mães. Tem a ver com uma forma de falar no Alentejo, não é? Os contos, as lendas, aqueles dizeres transmitem um valor que nos ajuda a guardar a vida, não é?
9: Fogo do Vento é um filme com atores não profissionais, é um registro da memória coletiva de um povo.
10: Convido-vos a todos e a todas a ver o Fogo do Vento, que é um filme com a comunidade alentejana, em particular a comunidade de Estremoz. Gostávamos muito que viessem ver o filme às salas de cinema.
2: Está feito o convite. Fogo do Vento, uma ode ao Alentejo, é a primeira longa-metragem da portuguesa Marta Mateus. Depois da sessão especial com a presença da realizadora no Porto, Marta Mateus vai também estar nas exibições de hoje no Évora Plaza, amanhã no Nimas em Lisboa e na segunda-feira em Sintes.
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18: 9 horas e 14 minutos, e para aqueles que agora estão connosco e começam agora a aparecer também, sejam bem-vindos, um bom dia para vocês, e vamos dar início às, ou seja, às dedicatórias, ligar e dedicar através do telefone 256-948-219 e o telemóvel 916-910-20. E vamos à primeirinha. O máximo para 6 pessoas, para não sócios e sócios, 8. Estamos entendidos? Vamos lá. Bom dia.
14: Bom dia, Sr. Manuel António.
18: Bom dia. Falo com quem?
14: É de Paradela, Severo de Volga.
18: Elizabeth.
14: É, sim.
18: E essa dedicatória vai para quem, Elizabeth?
14: A dedicatória, como costume, é para as suas netinhas e para a sua família toda, e a posição para os meus dois filhos, duas fatinhas, ao Jean e a família, e o Zé Cego, e uma amiga minha que está aí, a minha vizinha, que é a Maria, que vai quinta-feira já para a França, e esse assim, ano todo que vai editar no Rádio Arouca, e também, ai não, até sábado, Deus quiser, muitos beijinhos.
18: Muito bem, Elizabeth, muito obrigado por nos ter ligado. A continuação de um bom fim de semana para si e para o Sérgio, até à próxima.
14: Até
18: a... E vamos a outra, bom dia.
19: Bom dia, Manuel António.
18: Bom dia, falo com quem?
19: Com a Miquelina Silva de Gondomar.
18: Miquelina, e essa dedicatória vai para quem?
19: Vai para a Dona Conceição, vai para o Zé Sapateiro, para o Ricardo Marques, para o meu sobrinho, para o meu marido, para vocês todos aí, para as suas princesas. Continuação de um bom sábado, fico bem, até amanhã.
18: Muito bem, Miquelina, muito obrigado por nos ter ligado. A continuação de um bom fim de semana para si e para o Sérgio.
19: Obrigada,
18: até a próxima.
19: Manuel António.
18: E vamos a outra, bom dia.
20: Bom dia, Sr. Manuel António.
18: E eu estou a falar com quem?
20: Senador, não sei se tem.
18: E a sua dedicatória vai para quem?
20: Pois vai dar um beijinho para as suas netinhas com um bom fim de semana, para o Manuel António e para toda a sua família também com um bom fim de semana, para mim e para toda a minha família, para a Dona Constância, Manuela da Mercedes, para o Sr. Manuel de Luís, para a Dona Valentina da Douca e para o Sr. Neca Primeira Feira Nova e um beijinho para a esposa. E até a semana, se os querem. Muito obrigada.
18: Muito
20: tenho
18: bem,
20: um bom
18: obrigadíssima pela participação. Continuação de um bom fim de semana para si e para o Sérgio. Até à próxima.
20: Tchau.
18: E vamos a outra participação e à música. Bom dia.
21: Bom dia, Manuel António, como está? Está tudo bem consigo?
18: Está tudo bem, madrinha. E com a madrinha também está tudo bem?
21: Também está tudo bem, está calor, está solinho.
18: Está solinho, mas aqui em Arouca não está solinho. Aqui em Arouca está um bocadinho assim ao escuro.
21: Está, aqui está bom hoje, está.
18: E essa dedicatória vai para quem?
21: Oh, vai para si, para as suas netas, para toda a sua família toda. Um bom fim de semana. Vai para o meu afilhado em Canadá, a esposa Ana e o Marco, que é o filho, e os meninos, os netinhos. Vai para a Morinda, que se encontra em França. A Mafalda Oliveira das Meias. A Margarida do Cané de Além. O meu afilhado Zé Pacheco e a família toda dele. E vai para... E vai para a Mafaldinha de Oliveira das Meias. E para toda a gente que nos está a ouvir, e para os bombeiros, um bom fim de semana para toda a gente. E tchau e adeus, e obrigado por me ter atendido.
18: Muito
21: um
18: bem,
21: bom
18: madrinha.
21: Dia para você.
18: Muito obrigado pela sua participação. Continuação de um bom fim de semana para si e para o Sérgio. Até à próxima.
21: Até à próxima. Tchau, adeus, obrigado.
18: Tchau. E vamos ouvir Joana D'Arco. E vem mais uma...

0: E foi assim a passagem de Joana d'Arc. E vamos continuar, vamos até a França. Bom dia.
1: Olá, bom dia, Sr. Manuel António.
0: Falo com o Adão.
1: É o Adão que está em França.
0: E essa dedicatória, amigo Adão?
1: Olha, vai principalmente para os meus dois ricos filhos, com um grande vizinho, tudo bom para ele. Vai para o Sr. Manuel António, vai para as suas netas, vai para a princesa aqui para a França, vai para o Zé Pisco para a Suíça, vai para o Sr. Manuel Magalhães, vai para a Madrinha, e vai para o Dom de Gião, para o Dom de Panafiel, e tudo bom para todos os imigrantes, e um grande abraço para vocês, bom fim de semana.
0: Muito bem, Adão, aquele abração, a continuação de um bom fim de semana e até à próxima.
1: Obrigado igualmente, tudo bom para vocês.
0: Não esquecendo dos imigrantes também. Bom dia.
2: Bom dia, Manuel António.
0: Bom dia, falo com quem?
2: Adivinho.
0: Eu adivinho, eu passei há dias à sua porta, há quase. Naquelas, na estradinha que faz as ondas.
2: Naquela quê?
0: Na estradinha que faz as ondas.
2: O quê? Passou, porque, passou por dentro mesmo.
0: Sim, está a ver como você está a dar por ela agora.
2: Pois, mas eu moro na Rua da Fonte do Olho. É mesmo, Rua da Fonte do Olho. Agora tem o Parque de São Bartolomeu.
0: Uhum.
2: Tiveram agora uma grande festa dos Ceutas. E já o ano passado fizeram.
0: Ok. Muito bem, vamos à dedicatória. Falámos, eu sei com quem falo, mas falámos com quem?
2: Com a Maria Odete Soares Sarrazola.
0: Eu já sabia. E agora a dedicatória.
2: A dedicatória, olha, vai para si, com um grande beijinho, para a sua esposa, para a sua família toda, netinhas e tudo, vai para a família toda. E agora também, vai também para os meus filhos, os meus dois netos e as minhas duas noras e a minha filha. E vai para o meu marido. E para o restante família também.
0: Uhum.
2: E vai para todo o auditório, sem exceção de ninguém. Muita saúde para todos, é o que eu desejo. E um bom fim de semana cheio de saúde para Manuel António e para os seus.
0: Muito bem. Maria Odete, muito obrigado por nos ter ligado. A continuação de um bom fim de semana para si e para os seus também. E até à próxima. E bom
2: se
0: de sempre.
2: Quiser, olha, eu acordei.
0: Pronto, acordou, já está toda sorridente, está já, a caminhar um dia muito bom. Porque eu ouvi dizer que para ir para a beira-mar está sol.
2: Ai, teve uma trovoada tão grande.
0: É verdade, e não sabe para que isso vem mais. Até à próxima.
2: Tchau.
0: Bom dia.
2: Bom fim de semana.
0: Bom dia.
3: Bom dia, sou Manuel António.
0: Falo com quem?
3: Com a Celeste Guedes.
0: Ó Celeste, está tudo bem consigo?
3: Está, graças a Deus. Ela entrou já muito, mas está tudo bem.
0: Está tudo bem. E essa dedicatória?
3: Olha, já para si, para toda a sua família, para as suas duas netinhas. Agora para a minha família, para a minha neta, para a minha filha, para o Francisco, para a minha irmã e marido, para a minha cunhada, para vocês aí um bom fim de semana.
0: Muito bem. Muito obrigado por nos ter ligado. A continuação de um bom fim de semana para si e para os seus. Até à próxima. E vamos a outra participação. Bom dia.
4: Bom dia, Manelito.
0: Oi, Fati.
4: Oi, Mané. Está tudo?
0: Está tudo, pois está.
4: Está, o temporal fez de noite.
0: Está sujeito a vir mais. Está sujeito a vir mais. As previsões
4: senhora,
0: é isso.
4: Amigo. Temos que aceitar aquilo que nos manda e não vale a pena reclamar.
0: É verdade. E essa dedicatória?
4: Olha, Manoel, tu vais já partir para as tuas princesas, também para o teu netinho, que também nunca mais veio fazer, ajudar o avô, não é? E para a tua esposa. Pois, tudo bom para vocês todos.
0: Ele anda noutras atividades?
4: Claro, eu agora tenho este jeito tudo. Bom, amigo, tem que ser. Faz parte da vida. E então vai também
0: ir para o estágio não tem, porque ele já trabalha há muito tempo.
4: Ah, então está bem. Então aproveitem o trabalhinho, que isto não está fácil. Olha, Manolita, então vai para eles todos, não esquecendo as tuas princesas mais uma vez, e vai bem para o seu pinho, para todos os restantes colegas aí do trabalho. E vai para a minha família, para o meu filho Luís, hoje muito especial para a minha irmã Bertinha, que está de parabéns, é Felisberta, de Penafiel.
0: Ah, os meus parabéns para ela.
4: É,
0: com muita saúde.
4: Elas estão bem erradas, mas não é, temos que dedicar a elas.
0: Pois,
4: vai para a minha mãe, estão... a Bertinha, que está de parabéns, quem tiver mais parabéns, parabéns, do Antigo Rapaz Melhor, não esquecendo nossos imigrantes, a Almarim, da Sorelli de Bruxelas, a minha Rosinha de Campo Longo e a família dela também, que está lá fora no estrangeiro, e vai para a Margarida Olival, a César Pacheco e a sua esposa, e o Albino e o Rodrigo Café Dragão, a nossa menina chute de bola, que é a Alice Parabelhós, a Patinha chute de bola, E vai também para o Sr. Fernando Zobar e o Sr. Belmar e o restante depois fica para amanhã, está bem, Manolita?
0: Muito bem, Fátima. E olha, também quero mandar cumprimentos para as manas, para aquela Obrigada. Que está à janela, que não liga agora, não
4: é,
0: sei o que se passa
4: com ela. É, o outro está à janela e o outro está na sobreira. Também ela acompanha a vossa rádio, aí é a minha.
0: Tchau.
4: Tá, tudo
0: beijinho,
4: bom para vocês.
0: Até a próxima.
4: Bom fim de semana. Tá,
0: obrigado,
4: até a próxima.
0: Cumprimentos
4: beijinho,
0: ao filho
4: Manolita.
0: Também. Tchau, tchau.
4: Obrigado.
0: Bom dia.
5: Bom dia.
0: Olha, falo com o puto fixe.
5: Exatamente.
0: E está tudo bem?
5: Graças a Deus.
0: Pronto, isso é que importa, não é? E essa dedicatória vai para quem?
5: Vai dar os parabéns aí para a irmã da Fatinha de Paredes, e vai para ela também, para toda a família, vai para o meu amigo Álvaro Dobade, para o Zarinho Cotá, para o Sr. Alvido, o João Reis, o Arco Moura, a Lindinho de Paredes, vai para o amigo António Marques, família Capela, vai para a minha esposa, melhor de 7 dias, para si, para toda a sua família. Fica já um convite. Se quiser aparecer dia 12 de julho, íamos ter aqui uma brincadeirinha com um brutozinho ou dois, com regiões e caseiros à maneira, pode aparecer, tem todo o gosto de receber.
0: Ok, ainda se pode ver isso. Ok, muito obrigado também pela participação, muito obrigado também por me ter convidado a ir às regiões. Mas isso é um quase que ainda tinha a ver. De qualquer maneira, cumprimentos para si, cumprimentos para todos os funcionários e não esquecendo a família. Até à próxima, amigo.
5: Obrigado, um abraço. Bom dia.
0: E vamos à música. Ernesto Machado, eu gosto daquilo.

0: e foi a passagem de Ernesto Macedo. Eu gosto daquilo. E vamos continuar com as participações. Vamos ao telemóvel, que o telefone está livre. Bom dia.
1: Olá, Manuel António, bom dia.
0: Bom dia, falamos com a Rosinha de Campo Balongo.
1: É ela toda.
0: E essa dedicatória, Rosinha, vai para quem?
1: A minha dedicatória vai já um beijinho para o Manuel António, para a sua esposa também com um beijinho para a Lara e para a Felicinha e para os pais também, um grande beijinho para todos. Todos que trabalham nesta grande e maravilhosa rádio. Agora vai para toda a minha família e um beijinho muito querido para os meus da Suíça. Eles não falam, mas ouvem a rádio todos os dias. E agora vai a Dona Alcina Cardosa com um grande beijinho, muita, muita saúde. Vai para a minha Fatinha Paredes, os parabéns para a Mana, com muitas e muitas felicidades. Sr. António Silva de Alvar, Margarida de Orval, o Sr. Belmar. Vai também os parabéns para a irmã da minha querida Mafalda, com muitas e muitas felicidades. Vai para o Sr. José Pacheco, um beijinho para a nossa princesa Almerinda. Vai para a família Sr. Manuel Talheira, para a Dona Elia de Valda. E para o nosso... E vai para o Zéinho do Café Dragão, com um grande beijinho. Para o nosso Manuel António, uma continuação. Um bom fim de semana, tudo bom para vocês. E não esquecendo da Rádio da Francisca, tudo de bom para elas também. E para o Manuel António, até 2 ou 8, se quiserem, obrigadinha pela atenção, um bom fim de semana, está bem,
0: Manuel? Rosinha, muito obrigado por nos ter ligado. A continuação de um bom fim de semana para si e para os seus também. E até à próxima.
1: Obrigada, Manuel António. Beijinhos. Tchau,
0: bom
1: tchau.
0: Bom dia.
2: Olá, bom dia.
0: Olá.
2: Olá, Sr. Manuel António. Está tudo bem?
0: Está tudo, graças a Deus. E por aí, por volta, vale. Câmara.
2: Sim, também está um bocadinho negro, parece que é de chuva.
0: É verdade, e não só, e a trovoada também está cheia.
2: E a trovoada, exatamente, é isso.
0: Falamos com a Alicinha, que vai dedicar...
2: É, exatamente.
0: Que vai agora enviar a sua mensagem para quem, Alicinha?
2: Olha, vou já deixar um grande beijinho para o Sr. Manuel António, para toda a família, para todos que trabalham nessa magnífica rádio e para as famílias, para toda a minha família, sem exceção de ninguém. Vou deixar um beijinho para a Rosinha Campos Balão, que eu vi agora, e também para a Fatinha de Paredes, e os parabéns para a irmã dela, e também para a Mafaldinha de Oliveira das Meses, e os parabéns também para uma irmã, não é? Que ela tem de parabéns.
0: Acho que sim, não.
2: É. E então também para a Dona Alcina de Carregoja, para a Dona Lúcia, muita força para essa senhora também, para a Dona Margarida do Olivale, para os imigrantes todos, para todos doentinhos as melhoras, para o senhor Velmar. Ai, vou deixar um beijinho para um senhor que eu gostava muito de ouvir e hoje é que ouvi, já não ouvi há muito tempo. Que é, como é que chama aquele senhor? É o Zé? Ai, como é que chama? A gente chamava o Joaquim da Vica, às vezes ele dizia que tinha muitos nomes, eu gostava muito de ouvir que ele era muito engraçado. Ele falou agora um bocadinho antes da Rosinha falar.
0: Não era o ponto fixe?
2: É isso! eu gostava de ouvir que ele dizia muitos nomes, sou este, sou aquele, eu gostava de ouvir. Um beijinho grande para ele e para a família. E também, claro, não quero esquecer a minha amiga Cidália, para a família toda, também beijinhos, esteja tudo bem, é o que eu espero. E para toda a gente que está a ouvir esta magnífica rádio, muitos beijinhos, um bom fim de semana para todos e um bom fim de semana para a senhora Natona e para a família, está
0: bem?
2: Muito bem,
0: Alicinha,
2: muito obrigada.
0: Muito obrigado por nos ter ligado. A continuação de um bom fim de semana para si e para os seus também, claro.
2: Obrigada, eu sei.
0: E até à próxima.
2: Se Deus quiser, obrigada, Sr. Manuel. Tchau, tchau.
0: Vamos a outra participação. Bom dia.
3: Bom dia, Sr. Manuel António.
0: Bom dia. Falamos com a...
3: Zezita Arouca.
0: Já notei que era ela. E essa dedicatória vai para quem, Zezita?
3: Olha, já para a Alicinha do Balcão, acabei de ouvir. Não tenho ligado, não temos andado no caminhão, agora hoje estamos. E então, olha, um beijinho para ela, para a Alicinha, para você, para todos, e é para dar os parabéns à minha colega, à irmã Lindia de Moinhos, que é da Câmara da Vila de Castelo Paiva, que faz 38 aninhos de casados, que andava sempre connosco e nós fazemos para o mês que vem.
0: Meus parabéns também para eles, para esse casal.
3: Sim. E então, olha, também para a Dolores da Arouca, que também esteve de parabéns, e todos que estiveram de parabéns. Com abraços e beijinhos à Almerinda. E as outras amiguinhas todas que falo por aí, que são muitas, a gente não pode falar em todas. Mas o meu coração tem-as todas. E adoro ouvi-las e quando a gente ouve fica toda feliz. Ouvi-las porque ainda estamos quase. E então olho para os meus meninos e meninas lá longe, com um abraço e beijinhos, carinho e amor para os que estão comigo. E um abraço aqui de Valmar para si. E tudo de bom, olha, saudinha e até depois, se vocês quiserem.
0: Muito bem. Muito obrigado por ter ligado. A continuação de um bom fim de semana, uma ótima viagem. E um grande abraço ao Valmar também da minha parte.
3: Obrigado.
0: E vamos a outra participação. Bom dia.
4: Olá, bom dia.
0: Olha o vininho do Café Dragão.
4: É verdade.
0: E essa dedicatória vai para quem?
4: Olha, vai para a Mafaldinha e para a Fatinho e para o Luís. Para o Augusto Gonçalves, para o Fernando Figueiredo, para o Ivalino de Salvar, para o Ricardo Marques Canaveses, para a Zãozinha do Rocio, uma das Cardoso de Porto, um abraço para ele. E a Maior António, um bom fim de semana, um abraço e até a semana.
0: Muito bem, obrigadíssima pela participação, continuação de um bom fim de semana para si e para o Sérgio, também não esquecendo a esposa, claro.
4: É, ainda bem, ainda bem.
0: E até à próxima.
4: Até à próxima. Um abraço.
0: E vamos ao outro e à música. Bom dia.
5: Bom dia, Semanalo António.
0: Fala com o Zé Sapateiro, Lourosa.
5: Exatamente.
0: E essa dedicatória, Zé?
5: Bem, aqui para a minha família. Família Mestre Lourosa, Ricardo Marco Canaveses, Dona Miquelina em Gondomar, Mapoça Coelho de Marco Canaveses, Dona Constância José Vieira de Sozelo, Manuel de Jogueiros, em Penafiel, Adão em Penafiel, para a Manuela da Machete em Penafiel. Bem, bom dia para si, um bom abraço e um bom fim de semana e até à próxima. Obrigado.
0: Muito bem, Zé. Muito obrigado por nos ter ligado. Um ótimo trabalho também. Obrigado, e a continuação de um
5: obrigado,
0: bom fim de semana.
5: Um
0: cumprimentos à família e até à próxima.
5: Obrigado, obrigado.
0: E agora vamos à música. Hugo Andrade, no quarto do hotel.

0: foi a passagem de Hugo Andrade no quartel, no quarto do hotel, assim aqui é. São 9:42. Podem ligar o telefone, que é o 256-948-219 e o telemóvel 916-691020, enviar a sua dedicatória para quem quer e quem deseja. Portanto, vamos agora, e como não há atualmente, não estão ligados atualmente, já ligou o telefone. Bom dia.
1: Bom dia.
0: Falo com quem?
1: Aqui fala Marimelha Chipelo, da Redação Monte Martosa.
0: E a dedicatória vai para quem?
1: Dedicar ao meu marido, dedicar aos meus filhos, dedicar ao meu irmão Tony, mulher e filha, dedicar aos meus irmãos e para vocês aí, bom fim de semana.
0: Muito bem, obrigadíssima pela participação, continuação de um bom fim de semana para si e para os seus, até à próxima.
1: Obrigadamente, tchau.
0: E vamos a outra, ao telemóvel, bom dia. Bom dia. Bom dia. Bom dia.
2: Bom dia.
0: Ah.

0: Bom dia.
1: Bom dia.
0: Olha, o Zé Pisco não conseguiu entrar.
1: Não conseguiu, mas eu vi logo que era o Zé Pisco, realmente. É. Mas ele está com dificuldade na ligação.
0: Exatamente. É. E falamos com quem?
1: Com a Zeirinha do Café Dragão.
0: Zeirinha, e essa dedicatória eu sabia, mas o nosso ouvinte tem que saber.
1: Exatamente. Tá, um beijinho para si, em primeiro lugar, para as suas netinhas, para a sua família toda, a sua esposa, toda a sua família. Pois é, também para a minha família toda. Um grande beijinho, principalmente aos meus filhos menores e ao meu netinho e a todos os meus irmãos, toda a minha família também. E um beijinho também para a Alice Peralta de Parilhó, para a Adelaide Pestina, para o António Arrojado no Canadá, para toda a família dele também. Para a nossa Rosinha Campos Valongo, um grande beijinho. E para o Sr. Pinto, para todos a família. E para a nossa princesinha que anda consolada de passear, que Deus lhe dê saúde, para ela gozar, que ela bem merece. Ela realmente é uma força da natureza. É assim, senhora. E quem estiver com ela não tem tristeza. Ainda bem, graças a Deus. Dois beijinhos à nossa Lúcia, à Alcinda de Carregosa, também, e também para a Margarida do Olival. Dois beijinhos e também à Alicinha de Alcântara. Para todos que me estão a ouvir, um grande beijinho e um bom fim de semana.
0: Muito
1: bem,
0: Zairina, muito obrigadíssima pela participação. Continuação de um bom fim de semana.
1: Obrigada pela sua atenção.
0: Si, para o Sérgio, muito e obrigada. Até à próxima.
1: Até à próxima.
0: Vamos agora, vamos ver se o Zé. Olá, bom dia.
2: Bom dia, Manuel António.
0: Ah, agora sim. Onde é que tu sabes que não se percebia nada?
2: Estou aqui na montanha encostada a 2000 metros de altitude, e estamos com alta, que assim tem pouca rede.
0: Aí no alto não há rede nenhuma.
2: Aqui é bonito, aqui os Alpes é bonito.
0: E essa dedicatória vai para quem?
2: Olha, vai em primeiro lugar, vai para ti, para a tua família toda, com muita saúde, que é o mais importante que temos neste mundo. E depois vai para o Delmar de São Vicente Pereira, vai para o Sr. Adão Fernandes, em França, vai para o Pina, para o Cocujães, para o Moreira, o Bombeiro de Oliveira de Mês, para o Sr. David do Pinheiro da Bemposta, para o Sérgio do Guaio, e vai para o Pina, para o Couto. E vai para todos os imigrantes, ter ouvido essa maravilhosa rádio. Um bom fim de semana para todos. E muito obrigado pela companhia fora nós, imigrantes.
0: Muito bem. Muito obrigado por nos ter ligado. Um bom trabalho. E cumprimentos para todos os imigrantes. E não esquecendo também, naturalmente, toda a família aí e cá também em Portugal. Aquele abraço e um bom trabalho.
2: Ah, obrigado. Igualmente.
0: E agora vamos à música. Vamos ouvir os opção. A nossa Lambreta. Mas antes disso, vamos a outra participação. Bom dia.
3: Bom dia.
0: Falo com quem?
3: Com Maria Canté, Santa Mais Seis.
0: Oh, Maria Canté, está tudo bem consigo?
3: Mais ou menos.
0: Mais ou menos, pois, Canté.
3: Pois, Canté.
0: E essa dedicatória vai para quem?
3: Olha, vai para o meu marido, um beijinho muito grande para ele. Pai, para as minhas irmãs, para os meus irmãos, para os meus sobrinhos, para o meu filho, para a minha nora e para os meus netos. E para vocês aí... E é só.
0: Muito bem, Maria Canté. Muito obrigado por nos ter ligado. A continuação de um bom fim de semana para si e para o Sérgio. E até à próxima.
3: Ai, tchau.
0: E vamos ao outro e à música. Bom dia.
4: Olá, bom dia.
0: Bom dia. Falo com quem?
4: É Mafalda.
0: É Mafaldinha de Oliveira das Mães. Exatamente. E essa dedicatória, Mafaldinha?
4: Então, é os desejos de muita saúde para si, para a sua esposa, para toda a sua família, muito especial as suas queridas netinhas, claro. Depois é para toda a minha família, sem exceção. Mas hoje é muito especial os parabéns para a minha irmã Zina, que completa hoje mais uma primavera. Que seja feliz hoje e sempre e ainda por muitos e muitos anos.
0: E os meus parabéns para ela também, da minha parte.
4: Obrigada em nome dela. E então também os parabéns para a Fatinha de Paredes. E não, para a Fatinha, sim,
0: irmã,
4: um beijinho.
0: A irmã
4: que está de parabéns também, que seja feliz por muitos e muitos anos. E faço minhas as palavras da nossa querida Rosarinha, que falou agora. E então, não vou mencionar mais nomes, é para todos os ouvintes sem exceção, estão todos incluídos no meu coração, tudo bom, muita saúde, que é a base principal e de resto... É o que mais importa mesmo, é a saúde. Um grande beijinho, mais e tudo bom, Sr. Manuel António. Obrigado pela atenção.
0: Obrigadíssima pela participação. a continuação de um

0: Bom fim de semana para si. Também um grande abraço para o marido e a família. E até à próxima.
1: Sim, o marido manda sempre um abraço também. Okay. Obrigada. Tchau, tchau.
0: E agora sim, vamos ouvir os opção, a nossa Lambreta.

0: E foi a passagem dos os Opção, a nossa lambreta. E vamos continuar com as participações. Vamos ao telemóvel, o telefone está livre. Bom dia.
1: Bom dia.
0: Joaquim Santos de Rimião, homem de caminhão vermelho.
1: Era bom tempo. Quem me dera, quem me dera.
0: Nunca
1: me sinto com coragem de pegar no caminhão, mas é claro.
0: Ainda são conseguia.
1: São quase 89.
0: Pois. Não, ainda falta muito.
1: Faltam os dias para 89.
0: E essa dedicatória?
1: Vai para a minha esposa que está aqui à minha beira. Vai para uma empregada que anda aqui a fazer limpeza ao jardim. A Maria do Carmo, vai para o senhor. António, sempre foi verdade o olhar do Silva Sazer de morrer?
0: Sim.
1: Sabe que sim?
0: Sim.
1: Mas para a esposa Maria da Conceição, com muitas felicidades. Vai para o senhor David, o Pinheiro da Bem Posta, com muitas felicidades, muita sorte na vida. Vai para o Vitinha de Cortegaça, também, para a sua esposa Anabela. Vai para o Laurinho de Feira Nova e Jorge Pinto das Caldas São Jorge. Vai para o senhor. Ai, o homem da concertina.
0: O Albino Ferreira.
1: Vai para ele, vai para o Spínola, vai para o António Malissa, vai para a minha filha que está no Hospital de Oncologia no Porto, vai para todos os membros do Rancho Folclórico e Etnográfico das Terras de Santa Maria de Rimião, vai para todos os bombeiros, todos os aniversariantes e para as netinhas de Manuel António, um beijo com muito respeito. Para Manuel António, aquele abraço e vivemos sempre enquanto puderem andar.
0: Muito bem, amigo Joaquim Santos, aquele abração, também as melhoras para a sua filha e não esquecer naturalmente também cumprimentos para toda a família. Até à próxima.
1: Ah, ok, obrigado.
0: E vamos a outra participação. Bom dia.
2: Bom dia.
0: Falo com quem?
2: Maria da Conceição de Pardelhó.
0: E essa dedicatória, Maria da Conceição?
2: Para a minha filha de ela, para o José António, para a minha mãe, para o companheiro, para a Mila da Mertosa e para o marido. E para você aí, bom trabalho.
0: Muito bem, obrigadíssima pela participação. Continuação de um bom fim de semana para si e para o Sérgio. Até à próxima.
2: Tchau.
0: E vamos a outra participação e encerramos para esta hora, que estamos a 6 a 5 minutos do final. Bom dia.
3: Bom dia, Sr. António. Então não vou fechar a porta.
0: Vai fechar a porta desta hora, é.
3: Eu não tenho tomado na feira nova.
0: Já sei. E essa dedicatória vai para quem?
3: Olha, vou fazer a lista do Sr. Santos, que acabou de ligar, que estava bem composta, e onde endereço assim mais diretamente para o Sr. Laurinho da Feira Nova, embora eu seja da maneira que nós sabemos, não é?
0: Exatamente.
3: E para o Sr. Augusto Gonçalves e Lousada, que é o famoso puto fixe. Pronto, e para todo o restante auditório, tenham todos um bom fim de semana. Para o meu grande amigo, um grande abraço também para a família. Até à semana, se vocês quiserem.
0: Muito bem, obrigadíssima pela participação. Continuação de um bom fim de semana para si.
3: Muito obrigado.
0: Aquele abraço.
3: Deus.
0: E agora sim, vamos à música. Vamos ouvir Rei Brandão, Francesinhas. Olha, uma Francesinha sabia muito bem agora, a esta hora, não é? Já a seguida vamos ter o sinal horário das 10. Vamos ter um bocadinho de publicidade e voltamos. Até já.

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7: São 10 horas e 6 minutos. Cá estou de novo para levar até si as dedicatórias até às 11, que a partir das 11 vamos ter por cá o grupo Sons da Concertina, Margens do Vogo, de Alcorubim, Algaria à Velha. Portanto, vamos já à primeira participação desta segunda hora e terceira. Bom dia.
8: Bom dia, Sr. Manuel António.
7: Falo com quem?
8: Alice Peralta, Perdilhó.
7: E essa dedicatória, Alice, vai para quem?
8: Vai para o Sr. Manuel António e toda a sua família e todos os locutores da rádio. Vai para toda a minha família, vai para a família do Alexandre Sarveiros, família da Adelaide Cristina, Rosarinho do Café Dragão, Mafaldinha de Oliveira das Meias, Fatinha de Paredes, e vai para todos os imigrantes. Continuação de um bom programa e até à próxima.
7: Muito bem, obrigadíssima pela participação. Continuação de um bom fim de semana para si, para o Sérgio. Até à próxima.
8: Igualmente, obrigado.
7: E agora vou divulgar uma mensagem que nos diz o seguinte. Bom dia, Manuel António. Eu queria mandar a minha mensagem para a Célia do Bunheiro, para a Arlete Amaral, para a Sila Dom Duarte, para a Alexandra Crista, para a Juliana, e um beijo com um carinho para a Teresa Mónica. Esta mensagem chega-nos do Manuel de Avanca. Um grande abraço para ele também. E vamos a outra participação. Bom dia.
9: Bom dia, Sr. Manuel António.
7: Falo com quem?
9: É o Albino Ramos de Ulha.
7: Albino, e essa dedicatória vai para quem?
9: Olha, vai aqui para as minhas princesas, depois vai para o Sr. Nelson de Loureiro, vai para a Mariana de Loureiro, vai para o Nuno de Avanca, vai aqui para os pais João Rato, vai para a Sra. Mafalda de Oliveira das Meias e para a Dona Clara Pinho de Arouca. Para o Sr. Manuel António, um bom sábado, um bom fim de semana e até 2 ou 8, se Deus quiser.
7: Muito bem,
9: e um beijinho para as suas netinhas, com todo o respeito.
7: Obrigado. A continuação de um bom fim de semana para si e para os seus, e até à próxima também. Aquele abraço.
9: Tá, obrigado igualmente.
7: E vamos a outra. Bom dia.
10: Olá, bom dia, Arouca.
7: Está aí ela. Toda...
10: Ela está sempre aqui fidel ao posto.
7: E essa caminhada já foi efetuada ou não?
10: Não, que eu estou em Pombal.
7: Ah, é verdade, mas também pode fazer aí no jardim.
10: Eu estou em Pombal, mas quero dizer, nós cá em Portugal é mais malandrice.
7: Pois é.
10: É uma coisa esquisita, porque eu estou aqui numa aldeia com estradas e punhais tão bonitos e não dá para ir caminhar como aí em França. É uma coisa esquisita.
7: Pois, mas pronto, mas dá também para dar uma voltinha até à cidade, abaixo, e dar uma voltinha no jardim.
10: Eu não sou muito menina de cidade, eu sou mais menina de aldeias do que andar na confusão das cidades.
7: Onde existe lavoura e essas coisinhas, não é?
10: Sim, vou lá, andar por aqui nestas aldeias, ouvir os passarinhos a chilrear, a ver os animais a saltar, os gatinhos, os cães, é mais a minha maneira de ser do que andarem naquelas cidades no meio daqueles barulhos de carros e isso tudo. É assim.
7: Pronto, ok.
10: E o Manuel António, eu vou deixar um beijinho muito especial para você e as suas netinhas e a sua família. Hoje, em especial, os parabéns à irmã da minha Mafaldinha do coração. Um grande beijinho para aquela senhora, muitos parabéns e que tudo corra pelo melhor. Eu sei que a nossa maravilhosa Fatinha de Paredes também tem uma irmã de parabéns. Parabéns para essas pessoas todas e para todos os nossos aniversariantes da nossa festa, da nossa rádio. Vou deixar um beijinho especial para a nossa Joaninha de Olhão. Joaninha, princesinha linda, um beijinho para ti, do fundo do coração, meu amor. Para ti, para a tua mamazinha e para as pessoas que tu mais gostas. E para a dona Lídia de França, um beijinho especial para a Rosinha Campos de Valongo, a Sãozinha do Rocio, o senhor Ramiro, que está aí em Arouca. E para a Alcina de Cargosa, Maria Lúcia, a minha Mafaldinha e Rosarinha do Coração, a Rosinha Campos de Valongo e a nossa madrinha, a Adelaide Pestina, um beijinho grande, a Clara Pinho, e todos falando o nome da Almerinda e o goodbye que o good fica aqui em Pombalé.
7: Muito bem, Almerinda, muito obrigado por nos ter ligado, um grande abração ao marido, não esquecendo naturalmente toda a família aí em Pombalé e também em França, não é? E a continuação bom fim de semana para si e para os seus também.
10: Pronto. E eu estou sempre a ouvir-vos, estou sempre na vossa sintonia, vocês são especiais para mim.
7: Faz muito bem. Tchau, tchau. Até a próxima.
10: Tchau.
7: Oh, está a tiriri. Não dá nada. Vamos ver se vamos aqui divulgar esta mensagem que chega do José de Moldes, Arouca. Bom dia, Manuel António. Minha dedicatória vai para a gerência da Vercria, para os meus colegas de trabalho, para todos os familiares, Rancho de Moldes, Associação de Moldes, não esquecendo o Primo João, e para vocês aí na rádio e ouvintes. Muito bem. E vamos a outra participação. Bom dia.
11: Bom dia, Manuel António. Como está?
7: Falo com o José Pacheco de Lousada.
11: Exatamente. Da última vez que falámos, eu fiquei sem bateria, depois não consegui, já estava longe de casa para pôr a carregar e volta a carga hoje.
7: E essa dedicatória vai para quem?
11: É sensível para a minha esposa, para o meu amigo José Viola de Empedaria e a esposa também, para o meu amigo António Rojado no Canadá e a minha madrinha, que também é a madrinha dele, a dona Rosinha de Campo Valongo. Não é Campos, mas é assim,
7: é Campo.
11: Campo Valongo.
7: Exatamente.
11: Campos não tem nada. É.
7: Aquilo, não, terá os campitos ao lado.
11: Não sei, mas os Campos não são... Não são no nome dela, são Rosinha, mas no lugar de Campos.
7: Eu conheço Campo Balão, que já
11: eu fui. Também conheço. Eu conheço Campo Sourado e por aí adiante conheço aquela zona toda, aquele mar, opa, eu conheço. O norte do país, para mim, é quase...
7: Está aí a Beirinha, conhece tudo. Pois conhece.
11: Não, Manuel António, eu vou-lhe explicar. Eu conheço que eu fazia assistência ao domicílio e, portanto, assistência técnica ao domicílio, e para essa razão, deslocava-me a Castelo de Paiva todas as semanas, à quinta-feira, de manhã até à noite, e fazia centenas de quilómetros ao fim do dia. Portanto, fui obrigado a conhecer com muito prazer e gosto muito daquela zona também.
7: Muito bem.
11: Para além de outras. E então, para todo o auditório que está, incluindo a dona Fatinha de Paredes e a Mana, que eu não sei qual é dela, está de parabéns. Não deve ser a dona Emília.
7: É a Mana.
11: Parece que
7: não é a Mana, não é a Emília. É a
11: eu
7: outra.
11: Sei, mas a irmã da Fatinha tem uma Mana, que é a dona Emília de Baltar, que só deve fazer anos em agosto, creio eu, mas não é ela que faz. Não sei se será a dona Eva ou quem é. Seja para quem for, os parabéns para a Mana da Fatinha. E para todos são de pessoal, esquece-me algum, perdão, que eu para a semana falo mesmo.
7: Então,
11: bom fim de semana, Manuel António. Obrigado.
7: Um abraço e a continuação de um bom fim de semana para si e para os seus. Até à próxima.
11: Um abraço, um gosto de ouvir.
7: Vamos a outra participação. Bom dia.
12: Bom dia.
7: Falo com quem?
12: Adão de Penafiel.
7: Adão, está tudo bem em Penafiel?
12: Está tudo. Está calminho.
7: Está aí em cima, à beira do mosteiro.
12: Está calminho.
7: E essa dedicatória?
12: A dedicatória vai ser especialmente para si e para a sua família, para a minha esposa, para a Manuela da Machado, para Manuel de Jogueiros, para o José Sapateiro de Lourosa, para a Clara Pinho de Arouca e para o Adão Fernando, que está em França, e para todos os imigrantes e para todos os doentes, e para si uma continuação de um bom sábado, um bom fim de semana e até à semana, se as quiser.
7: Muito bem, obrigadíssima pela participação. Continuação de um bom fim de semana para si e para o Sérgio. E aquele Dona. Abraço e até à próxima.
12: Obrigado.
7: E vamos a outra e vamos à música. Bom dia.
13: Bom dia, meu amigo.
7: Bom dia. Falo com quem? Cabo Moreira.
13: Cabo Moreira do Melos do Mar.
7: Muito bem. E essa dedicatória vai para quem?
13: Olha, vai para todos os doentes das melhoras. E vai para todos os bombeiros. Vai para a minha família toda. E vem aqui para todo o pessoal aqui de Melos, aqui para o pessoal daqui da churrascaria, las casas, aqui meus, para todos os patrões e para os empregados, para toda a gente. E para vocês todos, já o ia dizer hoje amanhã.
7: Muito bem, obrigadíssima pela participação. Continuação de um bom fim de semana para si e para os seus. Aquele abraço e até à próxima.
13: Obrigado.
7: E vamos à música e vamos ouvir Marco Nuno, Flor do Meu Jardim.

0: E vamos continuar com as participações quando são 10 horas e 17 minutos e vamos ao telefone. Bom dia.
1: Bom dia, Manuel António.
0: Bom dia. Falo com quem?
1: Com a Manuela da Manchete Penafiel.
0: E essa dedicatória vai para quem, Manuela?
1: Essa é para si, para a sua família, para as suas netinhas, para o Dom Penafiel, toda a família, para o Zé Sapateiro e toda a família, para a Clara Pinho, para a Lucinha de Gambra e para a Fatinha de Reis Munhos e Miquinho e toda a família, para o Zé Soares e Ana Maria, para a Rosinha da Agarela, as melhores, para todos os amigos e amigos, tchau e adeus, e até à próxima, Manuel António.
0: Obrigadíssima pela participação, continuação de um bom fim de semana para si e para os seus, até à próxima.
1: Igualmente.
0: Bom dia.
2: Bom dia.
0: Bom dia, falo com quem?
2: Manuel Esguês Penafiel.
0: Amigo Manuel, a sua dedicatória vai para quem?
2: É para o Dom Penafiel, é para o Neca Tomé, para o Florinho, para a Rita Fernandes e para o Sr. Hilário, para o Cabo Moreira, para o Zé Sapeiro, para o Susquinho de Rimau, para o Germano Moreira e para o Gaspar Pereira e todos os clientes com a Fé São Gonçalo. E o Sr. José Rocha da Aldeia, e um até logo, se vocês quiserem, obrigado.
0: Muito bem, amigo Manuel, aquele abração, a continuação, obrigado. De um bom fim de semana e até à próxima. Aquele abraço. 256-948-219. Agora vamos ver aqui as mensagens. Vamos estar aqui. Bom dia, Manuel António. Sou Nuno de Avanca. Mando um bom dia para a Clara Pinho, Sónia Martins, Albino de Aul, Sr. António Risca e companheira, Sr. Martins de Cesar, ao conjunto Nelly Correia, ao grupo folclórico As Padeirinhas de Aul. Nuno, aquele abração e muito obrigado também por nos ter enviado a sua mensagem. Vamos a outra participação. Bom dia.
3: Olá, bom dia. Ai, chama-me Tony.
0: Bom dia.
3: Bom dia, meu nome é António. Eu chamo-me Tony.
0: Ah, e eu falo com quem?
3: Com a Laurinda.
0: Laurinda, que nos fala de?
3: Sobreira Paredes.
0: Exatamente. Ela mudou de localidade. E essa dedicatória?
3: A minha dedicatória vai com todo amor e carinho para a minha família cá, para que está no estrangeiro, para todos os imigrantes, para todas as minhas amizades cá no estrangeiro, mas vai muito especial para todos que estejam de aniversário, mas especialmente para a maninha da Mafalda, de Oliveira das Neis, uhum. E também para que é a Fatinha, que também tem alguém de parabéns, não é?
0: Não, Paredes? Não é ela, é a irmã.
3: Pronto, é alguém de parabéns, é ela, da família.
0: É a irmã.
3: Ah, pronto, também vai para ela muita felicidade, para as duas, para a mana da Mafaldinha e para a da Fatinha. E para todos que estejam a beneficiar e para toda a auditória e para a sua família.
0: Muito bem, obrigadíssima pela participação, continuação de um bom fim de semana e até à próxima.
3: Até à próxima, tudo bom.
0: Tchau, Laurinda, tchau.
3: Tchau, tchau.
0: E vamos à música. Emanuel, sou cozinheiro.

este tema também é dedicado para todos aqueles que estão a preparar já o... a merenda não, porque o almoço já foi. Preparar a cozinha, para tratar do almoço, é dedicado a todos os cozinheiros e cozinheiras também.

0: E foi a passagem de Emanuel, eu sou cozinheiro. E vamos até o Algarve, bom dia.
1: Alegria!
0: Alegria, Nholhão, Algarve. Está tudo bem contigo, Joaninha?
1: Bem.
0: Bem.
1: Tá.
0: Só está mal.
1: Aconteceu umas coisas que não.
0: Pois aconteceu umas coisitas, começou, não vai dizer nada, está bem? Pronto, agora a mensagem vai para
1: depois,
0: quem?
1: Depois lá na escola, onde é que eu
0: tive? Te roubar a bicicleta, não era?
1: Ah, mas pronto. Só que depois eu puxei.
0: Pronto, e agora vamos à dedicatória, Joaninha.
1: A minha dedicatória é para a Rainha Marina de França, depois é para a Princesa Anabela, depois é para os reis da rádio que é o Tony. E é também o Manuel António.
0: Pronto, e o Adelino Pinho também, que é o diretor. Sim. Pronto.
1: É o que vocês gostam mais, porque é o que vocês ganham o dinheiro.
0: Exatamente. E a dedicatória está feita. E a mamãe também não leva nada?
1: É, também para a minha avó, para o meu avô, para a minha tia, eu faço feta, o senhor Figueiredo Tavares.
0: E o teu avô, que é meu amigo?
1: Para o meu avô. E também é para o... Ah, é para a roçadinha do Café de Dragão e para o Alvin. E para você, um bom trabalho.
0: Olha, uma beijoca. A continuação de um bom fim de semana. Cumprimentos para ti e para toda a família. Até à próxima. Beijinho.
1: Até à próxima.
0: Tchau. Bom dia.
2: Bom dia.
3: Bom dia, Maria.
0: Bom dia. Falo com a...
3: Eulália de Brulhoso.
0: Eulália de Brulhoso. E essa dedicatória, Eulália, está tudo bem contigo?
3: Neste momento estou aqui em feijões.
0: Ah, estás em feijões? Pronto. Estou a preparar ainda a feijoada. Mas logo é que há feijoada. A feijoada mais logo, está bem? E esse, a feijoada mais logo aí em feijões.
3: Sim, sim, mas eu não entre mais gente. Deixa aqui meter combustível.
0: Ok, pronto. E essa dedicatória?
3: Vai para toda a minha família, para todas as pessoas que eu costumo dedicar, não é preciso estar sempre a falar o nome delas, incluindo os Santos Primos. É a minha conterrânea, a Lara, e toda a tua família. E todos que ligam para aí, para a Dona Alcina de Cargosa, que eu não conheço. Mas... Está feito.
0: Está feito, Olália. Muito bem. Obrigadíssima pela participação. Continuação de um bom fim de semana. E até à próxima. E cumprimentos, não esquecendo naturalmente toda a família. De Brulhoso. Exatamente. Tchau.
3: Tchau, tchau.
0: E vamos a outra participação. Bom dia.
4: Bom dia, Sr. Manuel António.
0: Falo com quem?
4: Com a Naide Medas.
0: Naide Medas de Gondomar. E essa...
4: Rabela.
0: Rabela também está a sair no rancho.
4: Não, mas eu sou de lá.
0: Eu sei, mas estou a brincar.
4: É, também canta. Olha, eu ficar no rancho parece que canto todos bons.
0: É.
4: E queria então mandar, eu é que ando mesmo a peneirar, mas meu amigo, tenho que andar.
0: Olha, acabou de apresentar o festival, é preciso estar aí.
4: Não sei, eu ando tão... Isto é uma doença incurável, mas pronto.
0: Agora a medicina está muito avançada.
4: Não, mas eu já ando assim há muito tempo.
0: Também não podes animar.
4: Olha, não, mas animo muito.
0: Ok, vamos lá.
4: Animo muito. Sr. António, então queria mandar beijinhos para o meu marido, filhos, noras e netos, e para a Constância e para o José Vieira. Eu não sei se o senhor Hilário está vivo.
0: O senhor Hilário já não está por cá.
4: Já não, pronto, não. Então para a senhora dele e para todos os nossos amigos e para todos vocês aí da Arouca e todos os nossos amigos, para aqui para os Ramalhos, para todos.
0: Muito bem.
4: Muito obrigado, Sr. António.
0: As melhoras, tudo bom, e um ar sorridente e não desanimar.
4: Eu bem queria, porque os meus filhos também dizem isso, mas não adianta.
0: Pronto, vamos lá.
4: Bom dia, obrigado.
0: Até à próxima, bom dia, obrigado. Cumprimentos à família também. E vamos ouvir o Zé Maro. Oh, cara linda!

0: E foi a passagem de Zé Amaro, Oh Cara Linda. E vamos continuar com as participações. Bom dia.
1: Bom dia, Sr. António.
0: Bom dia, já estou a falar com quem?
1: A Conceição de Serradelo.
0: Conceição de Serradelo. Ainda se faz aí a bacalhoada ao lado?
1: Havia, mas agora não há. Mas
0: já não há, pois.
1: Não, porque o senhor havia ali já faleceu.
0: Pois, eu sei,
1: já
0: eu sei. Eu pensava que eles continuavam, as filhas.
1: Mas meu amigo, cada um, olha.
0: Pronto, e essa dedicatória?
1: Olha, a minha dedicatória é como sempre, para desejar um bom fim de semana, com muita saúde, na companhia da sua esposa, beijinhos para toda a sua família, mas muito especial para a Lara e para a Francisca, um beijinho muito grande. Para todos os nossos queridos imigrantes lá fora, não esquecendo meus queridos filhos, para Adelaide Feijões, um beijinho muito grande. A Adelaide ainda é viva, não é, Sr. Manuel António?
0: É, sim, senhora.
1: É, porque assim, eu perdi o contacto dela. E então, ela também tinha o meu, e eu de vez em quando eu ligava e gostava de falar para ela, porque era uma pessoa que eu gostava muito dela.
0: Mas tem que ligar de vez em quando.
1: E ela de mim. E agora, vai um beijinho para a minha prima Neide de São João da Madeira, para a Dona Lúcia de Cesare, Sr. José Peixeco de Lousada, sua esposa e toda a sua família, Ricardo Marcos de Canavês. Um bom fim de semana para todo mundo, para todos os ouvintes, participantes. Ficam bem, sejam felizes. E para o Sr. Manuel António, um beijinho. E até à semana, se Deus quiserem.
0: Muito bem, obrigadíssima pela participação. Continuação de um bom fim de semana para si.
1: Obrigada.
0: Para vocês. Até à próxima. Agora vamos ao telemóvel. Bom dia.
2: Bom dia.
0: Falo com quem?
2: Aí você deixou-me pendurada.
0: Poxa, mas só agora. Falo com quem?
2: Olha, você atendeu a Naíra e atendeu a mim e deixou-me.
0: Não, está aqui.
2: Ah, olha, vá com a Margarida do Olive Algueia.
0: Margarida, então essa é a dedicatória.
2: A minha dedicatória vai para você, todos os seus familiares, um beijinho às suas netinhas. Vai para toda a minha família, vai para a Dona Alcina de Carregosa, para a família do Café Dragão, para a Mafaldinha, peço alguém de parabéns, os meus parabéns também, para a Fatinha de Paredes, os parabéns também para a irmã, para a Rosinha Campos Balongo e toda aquela família, um beijinho também para o Sr. Pinto, e vai para a nossa Almerinda e todos os nossos imigrantes que estão à escuta, para todo o auditório, sem exceção de ninguém, para a Constância de José Vieira, que também estão lá à escuta em Sousvelo. Um beijinho a todos e até à semana, Manuel.
0: Muito bem, Margarida, desça devagarinho para não se aleijar.
2: Tá bom.
0: Um beijinho,
2: tá,
0: continuação de bom fim de semana também para si e para os seus. E vamos à música e vamos ouvir já de seguida Ernesto Macedo, lá tem tudo, culpa todo mundo.

0: minha passagem de Ernesto Macedo, lá tem culpa todo mundo. E vamos continuar com as participações. Bom dia.
1: Bom dia.
0: Bom dia. Falo com quem?
1: O Vitor Colgaça, é mais conhecido por Vitinha.
0: E essa dedicatória vai para quem?
1: Para a minha esposa, que é a Anabela, para a tua colega Anabela, para a Marinda França, que ainda remeou, e para todos os doentes, e para todos os bombeiros, e para vocês aí também.
0: Muito bem, Vitinha. Muito obrigado por nos ter ligado. A continuação de um bom fim de semana para ti, para os teus, e até à próxima. Aquele abraço.
1: Até à próxima.
0: E vamos divulgar também outras mensagens que temos por cá. Desta que nos chega do Albino Ferreira. Um forte abraço, assim como todos os ouvintes da maravilhosa Rádio Regional de Arouca, deste amigo Albino Ferreira, que está sempre com todos vós. Aquele abraço, Albino. Outra. Olá, bom dia, primo. Sou o António Moreira, da Portelada de Mosteiro, Arouca. A minha dedicatória vai para a minha esposa, minhas filhas, familiares, a Olália de Borralhoso, e um forte abraço para o primo. Beijinhos para a Lara e Francisca. Outra que nos chega do... que nos diz o seguinte. Ah, esta vem da Suíça, da minha prima, Minda da Suíça. A minha mensagem é para a minha mãe, Norvinda Laranjeira, em São Miguel de Souto, que nos esquece dela. E um beijinho para a família. E até... e pronto, está feito. E vamos... ora bem, como não há participações, os telefones, o telefone está livre, o telefone... o telemóvel está livre, o telefone está livre, pois é. 256-948-219 e o telemóvel 916691020. E também informo que a partir das 11h10, mais ou menos, vamos ter aqui o grupo de concertina, sons da concertina das margens do Vogua, de Alcorubim, Albergaria à Velha. E vamos ao telemóvel. Bom dia.
2: Bom dia, Sr. Manuel António.
0: Bom dia. Falo com quem?
2: Não sabe quem é?
0: Não sei quem é, sei, mas nós somos...
2: é a
0: Sonzinha
2: de Rosinha.
0: Sei. E essa dedicatória, Sonzinha, vai para quem?
2: A minha dedicatória é, como sempre, para toda a minha família que é no estrangeiro, para todo o grupo da gerência e funcionários da Aviotria, para o casal do Pombal, para o casal do Casalinho do Dragão, para a Dona Rosinha Macieira de Câmara, para a prima Lúcia de César, para a Dona Alcedil Cardosa, para o Manuel António e toda a família, não esquecem da Larinha e a Francisca, com um beijinho e um bom fim de semana.
0: Muito bem, obrigadíssima pela participação, continuação de um bom fim de semana para si e para o Sérgio. Um grande abração ao tamanho ao marido e não esquecendo toda a gente.
2: Ok, bom beijinho.
0: Agora vamos dançar o malhão, está bem?
2: Está bem.
0: Vamos, vamos, filhos da nação, vamos lá. Dança Manel e a Maria. Ora, temos ainda outra participação. Bom dia.
3: Olá, muito bom dia. Sou Manuel António.
0: Bom dia, falo com quem?
3: Com o Ricardo Marcos do Canavese.
0: E essa dedicatória vai para quem, Ricardo?
3: Vai para a Senhora José Bateia Dolorosa, a menina coletiva do Homem do Mar, Dona Lúcia de César, Oneca Tomé da Canal Marcos do Canavese, Senhor Coelho Sapai, favor de Marcos do Canavese, ao Senhor Alvino Cacau do Dragão. Não, adoro, desejo um bom fim de semana, tudo bom, uma boa semana para si, um abraço e até à próxima.
0: Muito bem, Ricardo, muito obrigado por nos ter ligado, a continuação de um bom fim de semana para ti, para os seus também, e até à próxima, aquele abraço.
3: Ah, muito obrigado.
0: E agora sim, vamos à música, Filhos da Nação, vamos dançar o malhão.

0: Falo com quem?
1: Fala com o Álvaro de São João da Madeira.
0: Olá, Álvaro, tudo bem consigo?
1: Está tudo bem, mas está quase.
0: Está quase, é. E essa dedicatória vai para quem?
1: Olha, em primeiro lugar é para você e para o Manuel António, para o Toninho e para o seu Adelino, e depois vai para o Manuel António. Para o Manuel Fonseca, um abraço para ele e para a esposa, para a minha mulher, um beijinho, para a Dona Alcina, para a Carregosa, com um beijinho com muito respeito para essa senhora, e diz-lhe Deus de muita saúde. E ao Manuel António, até sábado, se Deus quiser, ouvirmos.
0: Muito bem, Álvaro. Aquele abração, a
1: Muito
0: continuação de um bom
1: obrigado,
0: fim de semana
1: muito
0: para ti e para
1: obrigado.
0: os teus. Aquele abraço e até à próxima.
1: Obrigado,
0: E
1: muito
0: agora vamos
1: obrigado.
0: à música e vamos ouvir Irmãos Coragem para a frente, para trás.

0: foi a passagem dos irmãos Coragem e vamos continuar com as participações. Bom dia.
1: Bom dia.
0: Fala com quem?
1: É o Coimbra da Arteia da Alcer.
0: Amigo Coimbra, a sua dedicatória vai para quem?
1: Olha, vai aqui já para a minha esposa e para toda a minha família. Vai para a senhora Alcina de Carregosa com muita, muita saúde. Para o pessoal aqui da minha rua. Para os meus amigos todos da Valpec. Para o senhor Manecas Bastos do Barreiro. Para toda a família Conceição, incluindo o senhor. Para todos os ouvintes e participantes. E um abraço para si, está feita para hoje.
0: Amigo Coimbra, aquele abração, a continuação de um bom fim de semana para si e para o Sérgio. Até à próxima.
1: Igualmente para si e para o Sérgio também. Muito obrigado.
0: Vamos tchau. A outra participação. Bom dia.
2: Bom dia, Sr. António. Como está?
0: Estou bem, estou assentado. Falo com quem?
2: Otília de São João da Madeira.
0: Otília, e essa dedicatória?
2: A minha dedicatória vai aí para o Sr. António, para toda a sua família e para todos os locutores. Para todos os ouvintes, para mim, para o meu marido, para a minha família linda que se encontra na Alemanha, para a minha família aqui de Portugal, para todas as minhas amigas, com muita saúde, muitos beijinhos, muita paz e um bom fim de semana para toda a gente.
0: Muito bem, obrigadíssima pela...
2: Também a dançar acima de António assim, para a frente
0: faz
2: e para trás,
0: bem.
2: Que eu sou uma dançarina.
0: Faz muito bem, fazer um bocadinho de fisioterapia. Obrigadíssima pela participação, continuação de um bom fim de semana para si e para o Sérgio. Até à próxima.
2: Até uma próxima, muito obrigado.
0: Bom dia.
3: Bom dia, Manuel António.
0: Estou a falar com quem?
3: É Delmar São Vicente Pereira.
0: E essa dedicatória vai para quem?
3: Olha, em primeiro lugar, um abraço para ti, bom fim de semana para ti, que é o que eu desejo. Um beijinho para as tuas netas, com todo respeito. Agora um beijinho para a Rosinha Campos Valum, para a Licinha de Valcambra, para a Clara Pinho de Arouco, para a Fatinha de Paredes. Um abraço para o Neca de Macieira. E vai um abraço também para o Zé Pisco, para a Suíça, e para o Dom Fernando de França. Um beijinho para a Lúcia, um beijinho para a Mafalda, para a Licinha de Valcambra, e para a Mariana Loureiro. E está feita para hoje.
0: Muito bem, Delmar, muito obrigado por ter ligado. A continuação de um bom fim de semana para si e para o Sérgio.
3: Igualmente para si.
0: Muito obrigado.
3: Tudo bom.
0: E assim
3: até
0: encerramos...
3: a semana, se vocês quiserem.
0: Tchau. E assim encerramos hoje as participações, quando são 10:55. Já a seguida vamos ter o sinal horário das 11 e a publicidade, depois eu volto para também acompanharmos ao vivo o grupo Sons da Concertina das Margens de Vogua, que nos vem de Alcorubim, Alvegaria à Velha. E vamos terminar com Joana Forró Bodó.

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1: Para condições propícias à ocorrência de incêndios, 10 distritos do norte e centro do país estão sob aviso amarelo devido às previsões de chuva e trovoada. Já regressaram esta manhã ao Tribunal de Setúbal os suspeitos de abandono de duas crianças francesas à beira de uma estrada em Alcácer do Sal. Devem ser conhecidas hoje as medidas de coação. A Polícia Judiciária registrou no ano passado o número recorde de casamentos por conveniência. A PJ associa o aumento destes crimes ao fim do mecanismo de manifestação de interesse que facilitava a regularização de imigrantes em Portugal.
2: Notícias, edição do jornalista Frederico Moreno.
1: O Instituto Português do Mar e da Atmosfera alerta para o risco de incêndio este sábado devido à conjugação de temperaturas elevadas e a possibilidade de ocorrência de trovoada. 10 distritos do norte e centro do país estão sob aviso amarelo. A meteorologista Paula Leitão apela a comportamentos responsáveis das populações, tendo em conta as condições favoráveis à ocorrência de fogos florestais.
3: Esta situação é uma situação que é muito propícia a fogos florestais, ao início de fogos florestais, e o risco de incêndio já começa a ser considerável e por isso é preciso ter o maior cuidado em não iniciar um fogo florestal inadvertidamente, por falta de cuidado, por exemplo, a fazer uma queimada ou a fazer um piquenique no mato. É preciso o maior cuidado, que realmente as temperaturas estão muito elevadas.
1: O aviso amarelo para a chuva e trovoada abrange os distritos de Bragança, Braga, Vila Real, Viana do Castelo, Porto, Viseu, Aveiro, Coimbra, Guarda e Leiria durante o dia de hoje, mas nesta lista há 6 distritos que vão manter o aviso no dia de amanhã, como explica Paulo Leitão.
3: Para amanhã temos neste momento o aviso colocado para Braga e Bragança, para o Porto, Vila Real, Viana do Castelo e Viseu. As zonas que mais vão ser atingidas por estes aguaceiros e trovoadas são as zonas do interior, norte e centro, incluindo a parte interior dos distritos do litoral, digamos. Portanto, que Viana do Castelo, Braga, Porto, Aveiro são distritos que têm uma faixa costeira e depois uma zona interior, e nessa zona interior estes aguaceiros podem ocorrer.
1: A meteorologia alerta para a existência de condições favoráveis à ocorrência de trovoadas. Estão previstos para este sábado aguaceiros dispersos, por vezes acompanhados de granizo e de rajadas de vento forte. Depois da visita aos territórios afetados pelas tempestades, o Presidente da República conclui que existiram falhas na resposta a esta crise ao nível da governação. É o que se pode ler no relatório da Presidência Aberta de António José Seguro, realizada há cerca de um mês e meio na zona centro do país. O documento traça prioridades como o fim do bloqueio ao pagamento de apoios, alerta para o risco de incêndio naquelas regiões e também identifica insuficiências na forma como o Estado português, Gonçalo Costa Martins, lidou com estas tempestades.
4: O Presidente já tinha deixado um diagnóstico no dia 10 de abril, no final da visita à região centro.
5: Capacidade de coordenação entre as entidades que participaram na ajuda deve ser melhorada. Eu disse há 2 dias atrás que o país é muito bom no improviso, precisa ser melhor organizado e precisa de ser melhor planeado.
4: Agora, no relatório com as conclusões da Presidência Aberta, António José Seguro volta a esta mensagem. Diz que a governação da crise teve insuficiências de coordenação. Neste documento, citado pelo Jornal Público, avisa que as tempestades mostraram um déficit estrutural de preparação. Uma das prioridades para Belém é desbloquear os apoios, como já tinha alertado no balanço que fez em abril.
5: Há muitas, muitas famílias que ainda não receberam apoios.
4: Sobre os incêndios, esta preocupação volta também ao relatório.
5: Há muitas árvores caídas nas florestas, ainda há muitos caminhos que estão obstruídos e, portanto, era urgente a remoção de todo esse material combustível para que, de facto, se houver incêndios, que haverão, há sempre todos os verões, que ele não fosse um fator de aceleramento desses mesmos incêndios.
4: Repete o Presidente da República no relatório, é urgente limpar e considera que o território está ainda vulnerável antes da chegada do verão. António José Seguro lembra ainda que, para muitas famílias e empresas, esta crise ainda não terminou.
1: O Presidente da República esteve uma semana no terreno, na zona centro do país, durante a primeira presidência aberta do mandato. Luís Montenegro descarta a possibilidade de eleições antecipadas. O líder do PSD e recandidato à liderança do partido considera que o país está cansado de ir a votos e defende que só em 2029 haverá novas legislativas quando terminar o mandato do atual governo.
6: O povo não quer eleições. Eu até diria que está farto de eleições. O povo já fez a sua opção e em 2029 fará a próxima. Em 2029 avaliará o desempenho do governo e concluirá: cumpriram a expectativa que nós tínhamos neles, devem continuar. Ou então olhará para as oposições e dirá: este partido mostrou que é capaz de fazer melhor. Aquele outro partido mostrou que tem melhores propostas. E tomará essa opção. Daqui até 2029, cabe-nos a todos, cada um, fazer o seu trabalho, cumprir a sua missão e depois colocar-se na avaliação soberana do povo português.
1: Palavras de Luís Montenegro ontem à noite em Vila Pouca de Aguiar, distrito de Vila Real. Nesta semana foram divulgadas várias sondagens que colocam o PS na liderança destacada das intenções de voto. Já estão de regresso ao Tribunal de Setúbal os dois suspeitos de abandono de duas crianças em Alcácer do Sal. A mãe e o padrasto dos menores passaram a noite no posto territorial da GNR de Palmela e esta manhã foram transportados para o Tribunal numa carrinha da Guarda Nacional Republicana. É lá que vão conhecer as medidas.

0: contra a extinção do CEF e o aumento dos casos de casamento por conveniência, mas sustenta que o fenómeno se explica, em grande parte, pelo fim da manifestação de interesse. Desde essa altura que os cidadãos estrangeiros em situação irregular em Portugal passaram a procurar outras soluções legais para resolver a situação documental no país. A Polícia Judiciária indica ainda que as mulheres e homens portugueses que se casam com estrangeiros desconhecidos são habitualmente pobres ou toxicodependentes. A angariação acontece nas redes sociais ou com base no passa-palavra e é direcionada a pessoas em contextos vulneráveis. A maior parte vive nas áreas metropolitanas de Lisboa e do Porto e em zonas urbanas de maior pressão migratória.
1: São, sobretudo, cidadãos argelinos e tunisinos envolvidos em casamentos por conveniência com portugueses. A Ucrânia quer integrar a União Europeia como membro de pleno direito. É a resposta de Volodymyr Zelensky à proposta do chanceler alemão de acolhimento da Ucrânia, mas com o estatuto de membro associado da União Europeia. Era essa a ideia transmitida por Friedrich Merz numa carta dirigida esta semana aos líderes europeus, mas Zelensky também enviou uma carta aos Estados-membros a sublinhar que seria injusto que a Ucrânia integrasse o Bloco Europeu sem ter qualquer poder de decisão. O chefe de Estado ucraniano diz compreender que a integração europeia não acontece de um dia para o outro, mas defende que os países devem ter tempo para integrar o espaço comunitário sem uma limitação de direitos. Zelensky acrescenta nesta carta a que a agência Reuters teve acesso que este é o momento de avançar no processo de aproximação à União Europeia, aproveitando a mudança política que ocorreu na Hungria, país que tinha vetado a entrada da Ucrânia na União. A fechar, digo-lhe que Bruno Fernandes foi eleito o melhor jogador da Liga Inglesa. Informação divulgada há instantes pela Premier League. O médio português, capitão do Manchester United, fez uma época ao mais alto nível em Inglaterra e é agora premiado com este galardão para melhor jogador da Liga Inglesa, Bruno Fernandes, que vai representar Portugal no Mundial de Futebol.
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4: Ora, como eu tinha prometido, é devido. Olá, bom dia.
5: Bom dia.
4: Todos. Bom dia. 1, 2, 3, 4, 5, 6, 7. Grupo Sons da Concertina, que vieram da margem do Voga, assim é o nome do grupo, de Alcrubim, Algaria Velha. O amigo António Simões, fizeram boa viagem?
6: Sim, fizemos.
4: Fizeram?
6: Eu já há muito tempo que não vinha aqui a Arouca, andei a trabalhar aqui há uns anos atrás e desde aí então nunca mais vim aqui a Arouca.
4: Há tempo que não venho a Arouca?
6: Sei lá, eu emigrei para a Suíça e...
4: É a primeira vez que vem desde quando foi para a Suíça?
6: É.
4: Oh, não conhece a Arouca? A Arouca agora linda, está linda, bonito, linda. Sim, mas não é só aqui, é em todo lado. É. Linda. Muito bem. E também gosta de apreciar a gastronomia da Arouca.
6: Sim. E também não quero. Quero passar por a Serra da Freita para levar uma pedra para ver se ela nasce.
4: Aí as paredeiras. Olha, boa ideia. Coloca uma em cada buraquinho e ela depois vai crescendo.
6: Exato.
4: Pronto. Vieram de Algaria, precisamente de Alcorbim, assim é que é. Fizeram boa viagem.
6: Sim.
4: Pronto. Bem alegres e divertidos.
5: Então, sempre.
4: Pronto, é para tocar e cantar, não é?
6: Exato.
4: Ora, o que é que vamos iniciar já esta musicazinha aqui ao vivo? Também vou fazer um direto mais tarde, mas depois eu aviso.
6: Então, ao vivo podemos tocar a Trigueirinha.
4: A Trigueirinha?
6: A Trigueirinha.
4: Vamos lá, Trigueirinha. Vamos lá. Quando eles preparam, pronto, já está tudo preparado?
7: Sim.
4: Vamos lá. Um, dois, três.

0: Amigo António Simões, sente-se um bocadinho e vamos falar sobre o vosso grupo. O grupo, como é que nasceu o vosso grupo Sons da Concertina Margens de Bourgoin?
1: Ora bem, isto é uma história um bocadinho...
0: É um bocadinho?
1: Longo, mas a gente vai abreviar as coisas para ser mais rápido.
0: Pronto.
1: Eu estava na Suíça, aprendi a tocar concertina na Suíça, que já tinha sempre aquele bichinho, e quando vim para cá, trouxe uma bateria, trouxe uma coluna, trouxe vários instrumentos para, como havia pessoal cá na minha zona que sabia tocar concertina, para montarmos um grupo, não é? E foi, o sonho foi realizado.
0: Foi concretizado o vosso sonho.
1: Foi concretizado. E vir aqui hoje também já é outro sonho concretizado, realizado. E, bom, os sonhos vão se realizando. Vão se realizando. Então, formámos um grupo. Depois, chegámos a uma altura, dividimos-nos. Uns foram para um lado, nós fomos para o outro.
0: Era muita gente e eles
1: ficaram. Era muita gente e pronto.
0: Quer dizer, não tocava à vontade, uns de cada lado. Não é assim, estão mais à vontade, então, tem mais espaço.
1: Pronto, então nós dividimos-nos e continuámos sempre nós, porque nós não saímos do grupo. Nós continuámos sempre no grupo que foi feito de princípio, não é?
0: Exato, exato.
1: Os que saíram montaram outro nome, têm outro grupo, e nós mantivemos o nosso nome sempre.
0: Nome sempre com as músicas próprias vossas.
1: Exato. Só que agora, nós, antigamente era Segadães Águeda, e nós agora pusemos Margens do Bourgoin. Associação
0: Margens do Rio.
1: E fizemos uma associação, que somos novos, vai fazer 2 ou 3 anos? 2 anos? 3. 3 anos, não é?
2: 2 anos e meio.
1: Pronto, em setembro vai fazer 3 anos que montámos a associação. Agora estamos à espera de ter.
0: De quê? De uma sede?
1: De uma sede. Estamos, pelo menos a promessa está feita. Agora é questão de.
0: Vai lá com o Presidente da Junta e da Câmara. Que eles
1: já está tudo lá em andamento.
0: Já. Pronto, ok. O que é que vamos ouvir agora?
1: Agora podemos ouvir o. Entrei na sala ou...
0: Pronto, entrou na sala, já está cá dentro.
1: Na sala,
0: vamos lá então. Vamos, mais outra musicazinha por causa do animar pessoal. E por causa do bailarico lá fora.

0: Entrei na sala para cantar e dançar. Cantamos e dançamos. Amigo António Simões, sente-se mais um bocadinho. Ora bem, vejo aqui muita juventude. E esta menina, um rapaz, jovem. São todos jovens, afinal. Diz que são só reformados é que vão para a música. Não, é tudo juventude. Acho muito bem. E chegou o nosso diretor Adelino Pinho. Portanto, atualmente também tem escola.
1: Exato.
0: Escola concertinas.
1: Temos uma escola com 12 alunos.
0: Com 12?
1: 12 alunos. E não é só de concertinas.
0: Instrumentos musicais.
1: É.
0: Cavaquinho.
1: O cavaquinho já saiu de lá da escola.
0: Uhum.
1: Este cavaquinho já saiu da escola. O baterista também já foi formado lá na nossa escola. O baterista.
0: Sim.
1: E acordeão. Viola tem.
0: Portanto, todo instrumento.
1: Muito
0: tradicional, não é?
1: Muito
0: tradicional.
1: Faz. Temos
0: muito
1: um professor
0: bem.
1: Que é um profissional, uhum. Ele já manda um abraço. Ele está para os Arcos Valdevez, foi lá levar um instrumento musical também.
0: É o
1: senhor Eduardo Lopes.
0: Ah, Eduardo Lopes.
1: O Eduardo Lopes. Ainda manda um abraço e que faça boa viagem para Aveiro.
0: Já vai ouvir, de certeza.
2: Certamente.
0: Vai lá para vir lá para. Agora, tem lá agora os clássicos e aquelas coisas lá nos pavilhões.
1: Exato,
0: é verdade, fui lá há dias visitar. Fui levar lá umas coisitas, não é para mim, para o outro. Ora bem, o que é que vamos ouvir agora a seguir?
1: Um fadinho serrano.
0: Um fadinho serrano, vamos lá. Embora que vocês estão mais ao lado do mar e do rio. Vamos lá.

0: Ora bem, assente-se mais um bocadinho, Sr. Simões. Vamos falar mais um bocadinho. Ora bem, já sabemos que precisa de uma sede, já sabemos que, como é que iniciaram. O pessoal já está apresentado, temos bateria, temos concertinas, temos cavaquinhos. Um grupo capaz de fazer uma festa a sério.
1: Sim, sim.
0: E para qualquer contacto, o que é como fazer para vocês ser contactados?
1: Nós temos uma página, aqui quem trata disso é ali o Gonçalo, que eu não sei mexer muito bem nessas coisas.
0: Tem que ser ele.
1: E ele é que pode responder mais sobre isso.
0: Aí ainda vai ver primeiro. Pronto.
1: Ele é que
0: vocês
1: trabalha.
0: Já tem muitos espetáculos para agendados para 2026?
1: Nós temos olho mês de julho, vamos tocar a muitos lados.
0: Pois.
1: Vamos também ter a nossa festa agora no dia 7 de junho, lá em Alcorvim. Uhum. O encontro com concertinas.
2: Tens de falar.
1: E então, eles vêm, nós vamos. Temos também
0: depois faz aqueles intercâmbios,
1: temos,
0: não é?
1: Temos lá em Paus também, no dia 21, agora de junho também. Para tocar aí bastante tempo. Não é encontro com concertinas, aí é mesmo. As barraquinhas que há lá,
0: exatamente,
1: é uma festa que fazem anual.
0: Exatamente,
1: lá,
0: das coletividades.
1: Das coletividades, exato.
0: Muito bem, que é para angariar fundos.
1: Pois.
0: Tem que ser,
1: pois,
0: senão.
1: Tem que ser.
0: Senão ora, vamos. Ora, como é que te chamas?
3: Gonçalo Valente.
0: Vamos lá, qual é os contactos que vocês têm?
3: Nós temos os contactos do Simões, que é o 910-756-600, e temos o meu contacto, que é o 914-24-954.
0: Pronto, e alguma coisa, que estamos aqui na rádio.
3: E temos a nossa página de Facebook, que é a Associação Sons da Concertina Margens de Volga traça Alcorvim. Quem quiser acompanhar melhor e ver os nossos vídeos e as nossas atuações, está à vontade para ir lá ver. E
0: muito
3: se
0: bem.
3: Quiserem seguir, nós agradecemos.
0: E agora, para fazer um direto, o que é que vamos ouvir agora de seguida? Vamos lá. Através da Rádio TV Regional de Arouca. Vamos fazer um diretinho, que é por causa das pessoas que estão lá fora no estrangeiro, mas não estão por cá, querem ver o vosso grupo ao vivo. Ainda não sabe? Vamos lá.
1: Nós temos uma música que é uma música muito simples e muito, mas é que nós gostamos muito. E pomos sempre o pessoal todo a cantar. E como eu já estou com um bocadinho de sede, lembrei-me agora
0: de
1: da música. Então
0: beber.
1: É a música de beber.
0: De beber, pronto. Muito bem. Então, vamos lá. Vamos passar a ouvir o grupo Sons da Concertina Margens de Volga, de Alcorvim, Algaria Velha. E vamos ouvir de beber. De beber. Vamos lá.

0: Muito bem. Amigos Simões.
1: Para um bocadinho.
0: Já falamos de espetáculos, a ver se tinha alguns, já tem alguns.
1: Sim.
0: Portanto, ainda precisa de mais.
1: Pois.
0: Muitos.
1: Casamentos, ou batizados,
0: estão preparados
1: ou aniversários.
0: A moda antiga, tudo.
2: Qualquer estarola.
1: Qualquer estarola, se pudermos.
0: Estão preparados.
1: Exato.
0: Caso estiver livres, não é?
1: Sim. Agora, sim, caso estivermos livres.
0: Falando sobre concertinas, falando sobre vocês. Vocês estiveram agora no Pinheiro da Bem Posta, fizeram um bom espetáculo. Penso que deve sair do Pinheiro da Bem Posta no próximo sábado, o encontro com concertinas, ainda não sei, depende se tem alguma coisa. Qual é a mensagem que vocês gostavam de dar àqueles que nos estão a ouvir, àqueles que nos querem contratar? Falem à vontade.
1: Querem dizer alguma coisa? É isso que falo. Olha, em princípio, quero dizer que, para não se acanharem em convidar as concertinas, porque e o acordeon, isto são instrumentos muito bonitos e que nunca deviam deixar de ser tocados, embora aqui na nossa zona não seja como para o Minho.
0: Não é mesmo, muita gente toca, não, muita gente aqui na nossa zona mesmo.
1: Já toca, mas não é como estar no Minho, é um bocadinho diferente, ou até no estrangeiro.
0: Sim.
1: O Minho está agora no estrangeiro. No estrangeiro, de 16 anos para cima, tudo a dançar folclore, a cantar e a tocar concertina.
0: Principalmente a imigração que lá está.
1: A imigração é muito bonito lá, os imigrantes.
0: E os aqui também vão para lá. Exato. Estiveram aqui uns convidados no sábado passado que foram diretamente para a França.
1: Exato. Eu vi num grupo da Carregosa, estão lá dois miúdos, que disse-nos agora no domingo em Mouquim, lá o senhor e que é o...
0: O seu Miguel.
1: Exato. Que estão lá dois miúdos que vieram de França, ou vieram de um país lá de... eram imigrantes, e para tocar a concertina, eles vêm com aquele... é diferente, gosto. Aquele bicho lá é diferente daqui. Pronto, a malta aqui gosta mais do Facebook.
0: Eu sei, eles gostam, exatamente. É. Ora, vamos ouvir outra música? Nós estamos aqui também para cantar e também a mostrar os vossos serviços, não é? Quem é que vamos ouvir? Vamos lá. Qual é?
3: Olinda.
0: Olá, Olinda.
1: Olinda.
0: Olinda. Eu vou.

0: Muito bem, as palminhas, então como é? Ora bem, agora é que vamos fazer um direto para a rádio.
1: Okay. Outra vez fez outro direto, mas agora é que vamos fazer o direto para o rádio. Qual é que vocês vão tocar agora?
2: Pode ser Botafogo, qualquer.
3: Pode ser.
1: Olha uma muita bonita que eu posso escolher.
4: Então.
1: Pode, a Trigueirinha.
2: A trigueirinha, pode ser.
1: A Trigueirinha.
2: Vai lá,
1: traz trigo.
4: Traz trigo?
1: É mais de cinho.
4: Tá bom.
1: Vamos lá. Primeiro fazer a ligação. Já estamos a tratar disso. E depois, quem quiser em casa ou onde quer que esteja, pode ver no Facebook. E já está. Vamos lá começar.

0: Muito bem.
1: É bonita essa música.
2: Está calor aqui dentro?
3: Um bocadinho.
2: Liga essa sofagem aí fora.
3: São muitas bocas a respirar ao mesmo tempo.
2: Abre-se as portas.
1: Até depois o pessoal não vem cá para cima.
2: Ah, não, não. Vem, é lá naquela varanda que eles.

0: solto.
1: Karina.
0: Ah, pronto. Eu não ouvi. Agora.
2: Eu sou o Gonçalo Valente.
1: Celeste.
3: E eu sou o António Simões.
4: Eu sou a Mafalda Valente.
5: Eu sou o António Valente.
0: E agora o homem da bateria. Nós temos aqui uma bateria. Sim.
6: Eu sou o Paulo Pinho.
0: É o homem que manobra aí a bateria, os textos e tudo. Nunca foi nenhum no ar.
7: Nada.
0: Nada.
7: Não pode.
0: Nem o bombo não arrebentou.
7: Nada.
0: Se arrebentar, tem de levar uma pele, não é? Pois. Agora que eu não sei que pele é essa. É de...
7: Ainda não partiu pau nenhum.
8: Aquela madeira.
0: Pronto. Ora, são 11 horas e 45 minutos. Estamos já quase na reta final. De qualquer maneira, ainda vamos ouvir mais uma modazinha e depois as despedidas. Não é melhor?
1: Sim.
0: Então vamos lá. O que é que vamos ouvir agora?
1: É assim, eu gostava agora de dedicar esta música ao nosso professor. Ele gosta muito desta música. É um bocadinho lenta, que é o Moutinho. Ele gosta muito desta música. E certamente, se vier em viagem, deve vir a ouvir esta música.
0: É tipo uma serenata, não?
1: Não,
0: mas as serenatas eram para os namorados.
1: É tipo uma música alentejana, assim mais...
0: É.
1: Olha, mais calminha.
0: Se quiser enviar alguma mensagem, pode falar à vontade. Manda aí uma mensagem lá para Paulo Corvinho, ou sei lá. Manda
9: o que é. Eu mando um obrigado para todas as pessoas que nos estejam a ouvir aqui na rádio. Que nos estejam todos a ouvir e um obrigado para todos e um bom fim de semana e que liguem para a rádio também para pedir as nossas músicas.
0: Muito bem.
9: Pronto, obrigado.
0: E eu sou o...
9: Aqui para o senhor Manuel António, um abraço.
0: Não,
9: e uma boa continuação.
3: E muito obrigado pelo convite.
1: Pelo convite.
3: Por nos convidar para vir aqui. É mais um sonho
0: concretizado.
3: E do nosso lado, sempre ao dispor, Sr. Manuel António, sempre ao seu dispor. E
0: a outra mensagem aqui primeiro, e depois a bateria, vinha cá, faz favor. Que ele está aqui um bocadinho distanciado, tem de fazer aqui umas curvas, conta curvas. Pronto.
1: E é mais magrinho.
4: Manda aí uma mensagem.
3: Pergunta se eu também está a ouvir.
0: Pode enviar a mensagem.
10: Tá. Quero desejar tudo bom para todos e comuniquem com a gente quando quiserem alguma coisa.
0: Estão a ouvir, vós está a perguntar, estão a ouvir milhões e milhões.
10: Vós
0: estão a olhar para. Não os vê, mas eles estão a ouvir.
10: Convidem. E que nos convidem também. Muito obrigado.
0: Igual o nome também.
10: O nome, lá, o Sons da Casartina.
11: Margens de Boga.
10: Margens de Boga.
0: Sai! O Simões.
3: É vergonha, é vergonha.
0: Pronto, agora. Então, a mensagenzinha, então.
1: Olha, a mensagem de bom fim de semana para toda a gente e que toda a gente que nos está a escutar, se gostarem das nossas músicas, que entrem em contacto connosco, que entrem em contacto com a rádio, que peçam as nossas músicas. Nós ficamos muito obrigados por isso.
2: Olha, eu quero agradecer a todas as pessoas que nos ajudam, umas de uma forma e outras de outra, que ajudam-nos a evoluir e a realizar os nossos sonhos. E para essas pessoas que elas sabem quem são, mandar-lhes um grande abraço e beijinhos.
0: Este é jovem, como disse o nome.
11: Jovem.
12: Pronto, queria agradecer primeiramente ao Sr. Manuel pelo convite. Também queria agradecer a todas as pessoas que nos acompanham. Quem quiser nos contratar é só entrar em contacto connosco. E é isso. Um obrigado para todos.
0: Não ouvi o nome de quem é, como é que se chama, não diz o nome. Então, olha, imagina. Não sei se tens namorado.
1: Sou eu. Sim, eu.
0: Então, anda lá, fala com a tua namorada aqui. Anda lá, fala lá. Fala, diga com o teu namorado.
12: O quê?
0: Essa não sei. Fala aí. A todos os namorados e não falas com ele.
12: O quê?
0: Fala primeiro e diga a namorada.
2: Olha, então vamos dedicar agora a próxima música também à minha namorada. Que se chama Karina.
0: E tu como é que te chamas?
2: E eu chamo-me Gonçalo.
0: Pronto, Karina, fala agora assim. Agora deseja ao namorado também muita coisa boa.
12: Pronto, e deseja ao meu namorado Gonçalo Valete muita coisa boa, muitos anos juntos. E que seja daqui para a frente sempre a somar.
0: Pronto. Ora bem, vamos terminar. Vamos terminar com
1: Moutinho.
4: Moutinho.
0: Vamos lá.
11: É mais para o sul.
0: É mais para o sul, ou seja, lá para baixo.
11: Posso?
0: Um, sim. Dois, três.
11: Também mais.

0: Muito bem. Olha, obrigado pela vossa presença.
1: Obrigado, nós.
0: E espero que tenha gostado de estar aqui na Rádio Jornal da Arouca. Uma ótima viagem até vossas casas.
1: Muito obrigada.
0: E que levem boas recordações da rádio e também de Arouca. Atenção.
1: Também.
0: Sobre a minha pessoa, vossos de vez em quando encontro-me por aí, por um lado, por outro. E desejo-vos tudo bom. Tenho muita sorte. Muita
1: muito
0: saúde
1: obrigado.
0: Também, que é o essencial para vocês todos. E vocês, quando se casar, convido que eu vou ao vosso casamento.
2: Ok.
1: Veja lá, olha, que depois estão a sentir trabalho.
0: Aqui? Ah, é? Não há problemas. Eu sei onde é, mais ou menos. Diga, está tudo ligado, faz favor.
3: Então, antes do casamento deles, eu posso lhe fazer um convite para o dia 7 de junho.
0: Tenho que ver.
3: Para ir almoçar, se estiver livre.
0: Primeiro
3: para ir
0: tenho
3: almoçar.
0: Que ver se realmente sou livre, porque eu não tinha aqui a agenda.
3: Exato.
0: E tenho certas
3: mas
0: coisas
3: você
0: que
3: tem
0: não
3: o nosso
0: faz
3: número.
0: Parte.
3: Tem o nosso número, depois entra em contacto, é um gosto recebê-lo lá, para ir almoçar lá com a gente, ao Corvinho.
0: Ok, está bem, fica marcado.
1: E para
0: eu estou
1: todos,
0: aqui a ver se tem aqui.
1: Quem quiser comparecer, é no dia 7 de junho, temos a porta aberta, quem quiser vir participar e ver o que nós temos, o nosso grupo, e almoçar, para nos ajudar, podem vir, a porta está aberta.
0: Muito bem. Agora vamos ouvir uma musicazinha, porque estamos em cima do sinal horário, ainda faltam 7 minutos para as notícias e o compromisso por citarmos.

Bem, vou-me despedir de todos vós. Obrigado pela companhia que me fizeram durante este espaço entre as 8 e o meio-dia. Eu, Manuel António, me despeço. Até sábado, se Deus quiser, à mesma hora, a partir das 8 horas da manhã, cá estarei. Para todos, a continuação de um bom fim de semana. Muita saúde é que eu desejo e até à próxima. E até sábado, se Deus quiser, assim é que é.

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2: Da Liga Inglesa esta temporada. Reparos e sugestões, o Presidente da República aponta falhas e descoordenação na resposta às tempestades que atingiram o país. António José Seguro também alerta para o risco acrescido de incêndio no próximo verão nas regiões mais afetadas. No Tribunal de Setúbal aguarda-se esta manhã pelo anúncio das medidas de coação ao casal francês suspeito de abandonar duas crianças.
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2: Em 528 jogadores inscritos esta temporada na Liga Inglesa, o melhor de todos é português. Bruno Fernandes foi nomeado hoje o jogador do ano em Inglaterra, prémio atribuído pela própria Premier League. Bruno Fernandes, capitão do Manchester United, equipa que vai terminar o campeonato no terceiro lugar, marcou 8 golos e fez um total de 20 assistências. O médio é um dos convocados da seleção portuguesa que vai participar este ano no Mundial que acontece nos Estados Unidos, no México e no Canadá. António José Seguro alerta para o aumento do risco de incêndio nas zonas afetadas pela tempestade Christine, depois de ter realizado uma presidência aberta no mês passado nos municípios atingidos. São agora divulgadas as conclusões destas visitas ao terreno. O relatório da presidência aberta avisa para perigos no próximo verão, defende o desbloqueio das prometidas ajudas do Estado às populações e também aponta falhas, Gonçalo Costa Martins, na resposta a esta crise ao nível da governação.
4: O Presidente já tinha deixado um diagnóstico no dia 10 de Abril, no final da visita à região centro.
5: Capacidade de coordenação entre as entidades que participaram na ajuda deve ser melhorada. Eu disse há 2 dias atrás que o país é muito bom no improviso, precisa ser melhor organizado e precisa de ser melhor planeado.
4: Agora, no relatório com as conclusões da presidência aberta, António José Seguro volta a esta mensagem. Diz que a governação da crise teve insuficiências de coordenação. Neste documento, citado pelo Jornal Público, avisa que as tempestades mostraram um déficit estrutural de preparação. Uma das prioridades para Belém é desbloquear os apoios, como já tinha alertado no balanço que fez em abril.
5: Há muitas, muitas famílias que ainda não receberam apoios.
4: Sobre os incêndios, esta preocupação volta também ao relatório.
5: Há muitas árvores caídas nas florestas, ainda há muitos caminhos que estão obstruídos e, portanto, era urgente a remoção de todo esse material combustível para que, de facto, se houver incêndios, que haverão, há sempre todos os verões, que ele não fosse um fator de aceleramento desses mesmos incêndios.
4: Repete o Presidente da República no relatório, é urgente limpar e considera que o território está ainda vulnerável antes da chegada do verão. António José Seguro lembra ainda que, para muitas famílias e empresas, esta crise ainda não terminou.
2: Os alertas do Presidente da República. O Instituto Português do Mar e da Atmosfera alerta para o risco de incêndio este sábado, devido à conjugação de temperaturas elevadas e a possibilidade de ocorrência de trovoada. 10 distritos do norte e centro do país estão sob aviso amarelo. A meteorologista Paula Leitão apela a comportamentos responsáveis das populações, tendo em conta estas condições favoráveis à ocorrência de incêndios.
6: Esta situação é uma situação que é muito propícia a focos florestais, ao início de focos florestais, e o risco de incêndio já começa a ser considerável, e por isso é preciso ter o maior cuidado em não iniciar um fogo florestal inadvertidamente, por falta de cuidado, por exemplo, a fazer uma queimada ou a fazer um piquenique no mato. É preciso maior cuidado porque realmente as temperaturas estão muito elevadas.
2: O aviso amarelo para a chuva e trovoada abrange os distritos de Bragança, Braga, Vila Real, Viana do Castelo, Porto, Viseu, Aveiro, Coimbra, Guarda e Leiria durante o dia de hoje, mas nesta lista há 6 distritos que vão manter o aviso amarelo no dia de amanhã, como explica a meteorologista Paula Leitão.
6: Para amanhã temos neste momento o aviso colocado para Braga e Bragança, para o Porto, Vila Real, Viana do Castelo e Viseu. As zonas que mais vão ser atingidas por estes aguaceiros e trovoadas são as zonas do interior norte e centro, incluindo a parte interior dos distritos do litoral, digamos. Portanto, porque Viana do Castelo, Braga, Porto, Aveiro são distritos que têm uma faixa costeira, e depois uma zona interior, e nessa zona interior estes aguaceiros podem ocorrer.
2: Meteorologia alerta para a existência de condições favoráveis à ocorrência de trovoadas. Aguarda-se pela decisão da juíza de instrução criminal. No Tribunal de Setúbal já está esta manhã o casal francês envolvido no abandono de duas crianças em Alcácer do Sal. A mãe e o padrasto dos menores passaram a noite no posto territorial da GNR de Palmela e esta manhã foram transportados numa carrinha da Guarda Nacional Republicana para o Tribunal. É lá que vão conhecer as medidas de coação que vão ser decretadas. O Ministério Público pede prisão preventiva para o casal francês num caso altamente mediático. As duas crianças estão para já ao cuidado de uma família de acolhimento e vão ser os tribunais franceses a determinar a quem serão entregues estes menores de 4 e 5 anos. As mudanças nas leis de imigração em Portugal contribuíram para o aumento significativo dos casamentos por conveniência. A revelação é feita hoje pela Polícia Judiciária, depois do fim do mecanismo de manifestação de interesse que facilitava a regularização de imigrantes em Portugal. A PJ registou, no ano passado, o número recorde de casamentos que tiveram como objetivo exclusivo, Diana Craveiro, a obtenção de residência ou nacionalidade.
7: O mecanismo de manifestação de interesse para entrar em Portugal foi extinto em 2024. Desde aí, houve um aumento dos casamentos de conveniência para obter autorização de residência. No ano passado, segundo números da Polícia Judiciária, houve um número recorde de investigações. Foram 177. O portal Oficial de Estatísticas da Justiça indica que em 2024 foram abertas 112 investigações. Já em 2023, o ano em que foi extinto o SEF, Serviço de Estrangeiros e Fronteiras, houve 48 processos na PJ e em 2022 apenas 3. Em resposta à Lusa, a Polícia Judiciária rejeita que haja uma relação entre a extinção do SEF e o aumento dos casos de casamento por conveniência, mas sustenta que o fenómeno se explica em grande parte pelo fim da manifestação de interesse. Desde essa altura que os cidadãos estrangeiros em situação irregular em Portugal passaram a procurar outras soluções legais para resolver a situação documental no país. A Polícia Judiciária indica ainda que as mulheres e homens portugueses que se casam com estrangeiros desconhecidos são habitualmente pobres ou toxicodependentes. A angariação acontece nas redes sociais ou com base no passa-palavra e é direcionada a pessoas em contextos vulneráveis. A maior parte vive nas áreas metropolitanas de Lisboa e do Porto e em zonas urbanas de maior pressão migratória.
2: Os casamentos por conveniência dispararam no ano passado em Portugal. O chefe de Segurança Nacional de Taiwan revela que a China está a mobilizar mais de uma centena de navios em águas regionais. São embarcações de guerra e também embarcações da Guarda Costeira que se estendem do Mar Amarelo ao Mar do Sul da China e até ao Pacífico Ocidental. A mobilização teve início há alguns dias, diz o responsável de segurança de Taiwan, que acusa a China de ameaças à paz e à estabilidade em toda a região. Está em exibição nos cinemas portugueses o filme Fogo do Vento, uma obra da realizadora Marta Mateus, que está na lista de 20 melhores filmes do ano passado da revista The New Yorker. O filme que retrata tradições do Alentejo estreou na Suíça no Festival de Cinema de Locarno, já foi apresentado pelo mundo fora, em vários continentes, e agora Margarida Vaz, Fogo do Vento, percorre salas de cinema em Portugal.
8: Ajudem-me! Ajudem-me, por amor de Deus!
9: Um touro à solta no campo deu mote à história da realizadora Marta Mateus.
10: As pessoas estão a trabalhar no campo e depois aparece um touro e as pessoas sobem às árvores. Esse momento, que é um momento de espera, em que eles não podem descer porque o touro continua lá embaixo, é um momento em que eles são obrigados a parar. Que é, se calhar, às vezes o que é preciso acontecer para nós termos e podermos criar um espaço de escuta e de diálogo com as outras pessoas.
9: O Alentejo é o cenário, para Marta Mateus, é um terreno fértil de memórias.
10: Se refere a essa cultura e a essa tradição e a essa história do Alentejo, pessoas que viveram a ditadura. E nós percebemos que a vida de cada um é um reencontro com a memória. Cada personagem, cada pessoa trouxesse as suas memórias e as partilhasse. E essas memórias, no seu conjunto, formam aquilo que é a nossa história coletiva.
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9: Marta Mateus traz para o filme a cultura popular e a transmissão oral.
10: Ah, a sabedoria popular, há frases como Deus não podia estar em todos os lados, fez as mães. Tem a ver com uma forma de falar no Alentejo, não é? Os contos, as lendas, aqueles dizeres transmitem um valor que nos ajuda a guardar a vida, não é?
9: Fogo do Vento é um filme com atores não profissionais, é um registro da memória coletiva de um povo.
10: Convido-vos a todos e a todas a ver o Fogo do Vento, que é um filme com a comunidade alentejana, em particular a comunidade de Estremoz. Gostávamos muito que viessem ver o filme às salas de cinema.
2: A realizadora de Fogo do Vento vai estar hoje numa sessão especial no Évora Plaza. Marta Mateus vai amanhã ao Nimas, em Lisboa, e na segunda-feira vai à exibição do filme em Sines.
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0: Agora são 57 minutos das 15 horas deste sábado 23 de maio, ano 2026. 23 de maio, ora vamos lá fazer contas de hoje ao mês. O que é? O que é que será de hoje ao mês? Diga. É véspera de uma grande noitada de São João. Acaba um bar aqui na Rádio Regional de Arouca, por causa de Lino Pinho. Aqui um pouquinho há notícias. Lembramos que estão a decorrer as festas do Senhor dos Enfermos em Sarabigões, Piunca. Amanhã a Rádio TV Regional de Arouca transmite a missa a partir das 11:15.
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1: A mãe das duas crianças francesas encontradas numa estrada na zona de Alcácer do Sal vai cumprir prisão preventiva no estabelecimento prisional de Tires. O companheiro vai ficar no estabelecimento prisional de Setúbal. O treinador do Sporting espera uma festa bonita da taça amanhã no Jamor, mas está focado no jogo e dentro das quatro linhas promete respeito pelo adversário, o Torrense.
0: Sandra Henriques, a esta hora 28 graus aqui em Lisboa, no Porto 23, 28 em Faro, 28 também na cidade de Coimbra, no Funchal 23 em Ponta Delgada, 18 graus.
1: A mãe dos dois irmãos franceses encontrados numa estrada na zona de Alcácer do Sal já está no estabelecimento prisional de Tires, no concelho de Cascais, onde vai cumprir prisão preventiva. O companheiro vai ficar no estabelecimento prisional de Setúbal. Informações reveladas esta tarde à Antena 1 por fonte oficial da GNR. A juíza de instrução criminal decretou prisão preventiva para os dois franceses. O jornalista Gonçalo Costa Martins apontou os crimes pelos quais o casal está indiciado.
2: Estão indiciados pelos crimes de ofensa à integridade física agravada e ainda a exposição ou abandono. Pouco depois do meio-dia foram conhecidas as medidas, prisão preventiva tanto para a mãe como para o companheiro. O tribunal considerou que havia perigo de fuga se fossem aplicadas medidas mais leves. O interrogatório na comarca de Setúbal tinha começado ontem e continuou na manhã deste sábado. Os dois suspeitos foram detidos na quinta-feira em Fátima. Dois dias antes, na terça, tinham sido encontradas as duas crianças sozinhas numa estrada em Alcácer do Sal. Foram entregues a uma família de acolhimento depois de terem alta hospitalar. Desde então, as autoridades francesas já começaram os contactos para os irmãos regressarem ao país.
1: Os irmãos estão, nesta altura, com uma família de acolhimento. Agora é tempo de encontrar soluções para os problemas encontrados, é o que diz o presidente da Comunidade Intermunicipal de Leiria sobre o relatório da Presidência Aberta sobre as tempestades na zona centro do país. Jorge Vala já teve acesso ao relatório e diz que agora é preciso encontrar soluções.
3: Li o relatório e cumpro-me naturalmente saudá-lo pela forma objetiva e também como identifico alguns dos constrangimentos e também a importância de apontar soluções. Este não é um processo e um problema político, é sobretudo um problema de base que o país tinha por falta de condições e de infraestruturas para responder a um fenómeno com esta dimensão. O que nós temos que fazer é encontrar soluções e parece-nos que o documento ERR é um documento importante, mas não basta, é fundamental que seja criada um mecanismo de gestão, de governança e que seja rapidamente posto em prática, porque se voltar a acontecer um fenómeno destes nos próximos tempos, ninguém nos perdoará se ficar tudo na mesma.
1: Questionado do Plantinum sobre que tipo de consequências pode haver com este relatório, o presidente da Comunidade Intermunicipal de Leiria rejeita que o documento possa ter leituras políticas. O presidente da República considerou no relatório, divulgado hoje, que as consequências das tempestades exigem que se acelerem apoios, se clarifiquem medidas e se melhore a coordenação entre entidades no terreno. Um grupo de vítimas de abusos sexuais na Igreja Católica pede num relatório que foi divulgado agora uma igreja que seja mais escrutinável e que tenha critérios mais exigentes de seleção, supervisão e capacitação dos membros. É uma das conclusões que faz parte do relatório da autoria do Grupo Vita, que reúne contributos de vítimas e sobreviventes de violência sexual na Igreja Católica Portuguesa no projeto Sobreviver, que começou em setembro de 2025 com 25 participantes. Inês Sousa Real, a líder do PAN, vai apresentar uma queixa-crime contra os donos de cães de caça que usam um espaço arrendado pela Câmara de Penafiel junto ao canil municipal. A dirigente do PAN acredita que a autarquia desconhecia as condições em que vivem os animais. Inês Sousa Real encontrou animais sem comida nem água, doentes, num espaço muito sujo. Chamou a GNR e vai agora avançar com uma queixa-crime.
4: Chamámos a GNR, portanto a GNR veio aqui ao local para identificar, estão a tentar contactar os proprietários. Só dois proprietários é que apareceram, os restantes não apareceram, mas para além desta situação de insalubridade, falta de alimentação e também até de saúde, porque como os animais estão muito doentes aqui, aquele animal vai morrer provavelmente nos próximos dias, também se suspeita que possa haver aqui criação, porque estão aqui cães de raça e cães não esterilizados. Nós neste momento temos tudo documentado para poder fazer a queixa-crime. Em relação aos caçadores que nem sequer apareceram e que têm aqui os animais, não é emprestado. absolutamente lastimável.
1: Declarações da líder do PAN depois de uma visita a Penafiel. Muita festa e bonita é o que espera o treinador do Sporting para amanhã, à volta da final da Taça de Portugal. Rui Borges faz a divisão do encontro e diz que dentro de campo os Leões vão ter respeito pelo adversário.
5: Para mim é respeito máximo. E é só não deixar entrar em facilitismo, porque às vezes poderia acontecer, porque é um jogo especial, um jogo de festa, muita festa à volta e bonita, e ainda bem que assim é e que assim seja por muitos anos, mas nós temos que ser sérios, porque não ganhámos nada e queremos muito ganhar a Taça de Portugal.
1: O Sporting Torriense está marcado para amanhã às 17h15 no Estádio Nacional em Oeiras. A tarde desportiva amanhã começa aqui na rádio depois das notícias das 16h. O ciclista português Afonso Eulálio acaba de perder a camisola rosa. Foi líder do Giro de Itália durante 11 dias em 13 etapas. Jonas Vingegaard acaba de ganhar esta etapa de hoje e é um novo camisola rosa. Afonso Eulálio ainda não chegou à meta. Ontem Afonso Eulálio tinha elogiado os companheiros da equipa antes de reconhecer que era possivelmente Jonas Vingegaard que iria vencer a camisola, ficar com a camisola rosa neste sábado. O francês Alain Prost ficou ferido durante um assalto quando estava em casa na Suíça. O assalto aconteceu na terça-feira, só hoje foi noticiado. O jornal suíço Blick avança que o francês, que foi 4 vezes campeão do mundo de Fórmula 1, ficou ligeiramente ferido na cabeça. Um dos filhos foi obrigado a abrir o cofre de família durante o assalto. Os assaltantes fugiram com o conteúdo. Angola é um dos 10 países africanos que correm o risco de ser afetados pelo vírus Ébola, que tem afetado sobretudo a República Democrática do Congo, mas também o Uganda. O presidente da Agência de Saúde da União Africana disse esta tarde em conferência de imprensa que os outros países em risco de serem afetados são o Sudão do Sul, Ruanda, Quénia, Tanzânia, Etiópia, Congo, Burundi, República Centro-Africana, Zâmbia e depois Angola.
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1: O secretário-geral do PS defende que o relatório da presidência aberta na zona centro do país mostra que o governo foi desmazelado e que houve descoordenação grave na resposta às tempestades. O ciclista português Afonso Eulálio perdeu a camisola rosa, foi líder do Giro de Itália durante 11 dias em 13 etapas.
0: Sandra Henriques, 26 graus agora aqui em Lisboa, 24 no Porto, 27 em Faro, em Coimbra 26, no Funchal 22, em Ponta Delgada 19 graus.
1: O líder do PS defende que o relatório da presidência aberta na zona centro do país mostra que o governo foi desmazelado e que houve descoordenação grave na resposta às tempestades do início do ano. José Luís Carneiro sublinha que não é o PS que diz isto, mas sim um documento independente.
2: É mesmo o relatório independente que foi pedido pelo Presidente da República que vem dizer que houve descoordenação grave no modo como o governo respondeu às tempestades que se abateram sobre o país entre janeiro e fevereiro deste ano. Vem mostrar que o governo não teve capacidade de resposta, chegou tarde, a resposta foi insuficiente, foi incompetente e mostra aquilo que eu considero ser, por um lado, uma insensibilidade, uma incompetência que caracterizam um governo desmazelado. Verdadeiramente é isso que o governo, que este relatório diz. Temos um governo que é desmazelado na preparação, no planeamento, na resposta e na avaliação dos efeitos destas tempestades.
1: Declarações do secretário-geral do PS aos jornalistas esta tarde à entrada para a 7ª reunião do Conselho Estratégico do Partido Socialista a decorrer em Coimbra. Agora, é tempo de encontrar soluções para os problemas encontrados, é o que diz o presidente da Comunidade Intermunicipal de Leiria sobre este relatório da presidência aberta sobre as tempestades na zona centro do país. Questionado esta tarde pela Antena 1 sobre que tipo de consequências pode haver com este relatório, o presidente da Comunidade Intermunicipal de Leiria, Jorge Vala, rejeita que o documento tenha leituras políticas.
3: Eu não sou muito a favor do passa-culpas. Eu gosto de olhar para os documentos, de os analisar de uma forma pragmática e de encontrar respostas. Tentar que este documento seja um documento para ter consequências políticas é continuarmos a perder tempo e a gritar para um país que está cansado de ouvir passa-culpas.
1: O Presidente da República considerou no relatório agora divulgado que as consequências das tempestades exigem que se acelerem apoios, se clarifiquem medidas e se melhore a coordenação entre entidades no terreno. Também por causa das tempestades na região centro, esta tarde os deputados do Partido Socialista eleitos por Leiria, Eurico Brilhante Dias e Catarina Louro, emitiram um comunicado em que manifestam profunda indignação quanto às declarações de ontem do Ministro da Economia e da Coesão Territorial. Dizem que Castro Almeida decidiu escolher o caminho mais fácil, procurar culpados em vez de assumir responsabilidades. Ontem, num debate parlamentar, o Ministro Castro Almeida apontou grande disparidade entre os municípios na avaliação das habitações afetadas pelas tempestades, porque 13 já concluíram todos os processos, enquanto outros ainda não avaliaram nenhuma casa. Os deputados do PS acusam também Castro Almeida de já nem procurar esconder a partidarita aguda de que padece, nas palavras dos deputados do PS eleitos por Leiria. Um grupo de vítimas e sobreviventes de violência sexual na Igreja Católica Portuguesa pede uma igreja mais escrutinável e com critérios mais exigentes de seleção, supervisão e capacitação dos membros. São conclusões de um relatório divulgado esta tarde, da autoria do Grupo Vita, e que reúne contributos de vítimas e sobreviventes no âmbito do projeto Sobreviver, que começou em setembro de 2025, com 25 participantes. A Ministra do Ambiente anunciou esta tarde que vai ser lançado, no mês que vem, o concurso para a primeira fase da captação de água do Guadiana a partir do Pumarão, no concelho de Mértola. Maria da Graça Carvalho fez esta tarde um balanço dos trabalhos em curso na zona.
4: Esse projeto é um projeto em duas fases. A primeira fase vai muito em breve abrir, em junho, abrir o concurso. Ele já abriu uma vez, mas ficou deserto. Vai abrir uma segunda vez. E o lote 2, a segunda parte, dei orientações para fazer um novo traçado, um traçado com menor impacto ambiental e menos onoroso, portanto mais barato.
1: Declarações da Ministra do Ambiente, que fez esta tarde uma viagem pelo rio entre Mértola e a localidade do Pumarão. O ciclista português Afonso Eulálio perdeu a camisola rosa da Volta à Itália para o dinamarquês Jonas Vingegaard, que venceu esta 14ª etapa. A 7 km da meta, Eulálio perdeu terreno, acabou por chegar em 15º, por isso caiu para o 2º lugar da classificação geral, passa a vestir a camisola branca de líder da juventude. O treinador do Sporting evita comparações com a dimensão do Torriense e promete respeito pelo adversário de amanhã, na final da Taça de Portugal. Rui Borges fez a antevisão do encontro ao início da tarde e disse que os Leões vão ter respeito pelo adversário.
5: Para mim é respeito máximo, e é só não deixar entrar em facilitismo, porque às vezes poderia acontecer, porque é um jogo especial, um jogo de festa, muita festa à volta e bonita, e ainda bem que assim é e que assim seja por muitos anos, mas nós temos que ser sérios, porque não ganhamos nada e queremos muito ganhar a Taça Portugal.
1: O Sporting Torriense está marcado para amanhã às 5:15 da tarde no Estádio Nacional em Oeiras. A tarde esportiva amanhã começa aqui na rádio depois das notícias das 4 da tarde. O presidente dos Estados Unidos, Donald Trump, assegura que vai discutir o mais recente projeto de acordo com o Irão com os conselheiros e poderá tomar uma decisão até amanhã sobre se retoma a guerra. A informação foi noticiada há pouco pelo site norte-americano de notícias Axios, que cita uma entrevista com o presidente dos Estados Unidos. Disse Donald Trump que ou chegamos a um bom acordo ou então mando-os para mil infernos, palavras do presidente dos Estados Unidos. O Irão garante que está em fase de finalização de um protocolo de acordo com os Estados Unidos para acabar com a guerra no Médio Oriente. O dossiê nuclear não faz parte do acordo nesta altura, mas o fim do bloqueio norte-americano ao Estreito de Hormuz faz parte. O porta-voz do Ministério Iraniano dos Negócios Estrangeiros disse esta tarde à televisão estatal iraniana que o documento tem 14 cláusulas. Ismael Baghaei disse também esta tarde que qualquer mecanismo sobre o Estreito de Hormuz deve ser acordado entre o Irão, Omã e os países da região, e os Estados Unidos não têm nada a ver com a questão. Angola é um dos 10 países africanos que correm o risco de ser afetado pelo vírus Ébola, que tem afetado sobretudo a República Democrática do Congo, mas também o Uganda. O presidente da Agência de Saúde da União Africana disse esta tarde em conferência de imprensa que os outros países em risco de serem afetados são o Sudão do Sul, Ruanda, Quênia, Tanzânia, Etiópia, Congo, Burundi, República Centro-Africana e Zâmbia.
0: Sandra Henriques na edição RTP Antena 1, simultâneo com RTP Antena 1 Madeira, Açores e Mundo. 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

0: Obrigado.
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1: Agora vamos ouvir Roberto Carlos e Amigos com os grandes sucessos.

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1: Todo mundo gosta do programa Aqui Brasil, todos os dias entre as 19 e as 21. Mais um sucesso. Hora para ouvirmos Bruno e Marrone.

0: Obrigado, gente. Obrigado pelo carinho de vocês, pela participação no nosso show. Até amanhã. Tchau.
1: O desafio hoje é diferente.
2: É do Martelo, Teixeirinha.
1: Certo.

0: Ora vamos lá então ouvir Reginaldo Rossi ao vivo.
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0: Ora, vamos ouvir Roberto Carlos e Amigos com os grandes sucessos.

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0: Está no final da primeira hora do programa aqui em Brasil. Vamos ao sinal horário, vamos aos comerciais. Eu volto já para a segunda hora.
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0: Ora, estamos de volta para o programa da segunda hora Aqui Brasil, com Adelino Pinho. Vai.
13: Ora,
0: até
13: vamos
0: 21
13: ouvir sucessos
0: populares.
13: Brasil.

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1: A boa música ouve-se aqui. Para continuar, vamos ouvir Chitãozinho e Xororó.

0: agora vamos ouvir o nosso amigo Jessé, que também sempre participa nas festas da Rádio Regional.
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Todo mundo gosta do programa Aqui Brasil, todos os dias entre as 19 e as 21, para ouvirmos Marília Mendonça.

0: Henrique Juliano.
1: 8:18. Ora, não esqueça de avisar os seus amigos sempre das 19h às 21h, aqui em Brasília, na Rádio Regional Arouca. Ora, vamos ouvir Roberto Carlos e amigos com os grandes sucessos.

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2: Agora vamos ouvir sucessos populares Brasil.

Ora, espero que goste da minha seleção musical. Aqui, Brasília, todos os dias, entre as 19 e as 21. Boa viagem. 20 horas e 28 minutos.

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Ora, você gosta daqui do programa Aqui Brasil, os grandes sucessos musicais? Ora, um obrigado para si que vai na nossa companhia ouvindo os sucessos do Brasil. Faltam 19 minutos para o final de mais um programa Aqui Brasil. Ainda dá para você curtir e ouvir. Ora, vamos ouvir Roberto Carlos e amigos com os grandes sucessos.

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1: Ora, você gosta daqui do programa Aqui Brasil, os grandes sucessos musicais? Ora, um obrigado para si que vai na nossa companhia ouvindo os sucessos do Brasil. Faltam 7 minutos para as 21 horas. A boa música ouve-se aqui. Para continuar, vamos ouvir Amado Batista.

do Batista diz para sua amiga, foi o tema que estamos a ouvir. Faltam 4 minutos para as 21 horas. Aí teremos atualização de notícias para ouvirmos aqui na Rádio Regional de Arouca. É grave,

Começamos a programação para amanhã, domingo, 24 de maio, ano 2026. Programação para a rádio, às 6h30, reza-se o terço, das 7h até às 9h. Programa aqui do Menino Pinho, a nossa música e as nossas tradições. Depois, a partir das 9h até às 11h, continua o Adelino Pinho e o programa Ligar para Dedicar. Depois, por volta das 11h15, a transmissão de missa nas festas do Senhor dos Enfermos em Espiunca, Arouca. Já na parte da tarde, muita música, informação e desporto. Final da Taça de Portugal, também para ouvirmos aqui na Rádio Regional de Arouca. Sempre nos pontos importantes, estamos cá. Posso morrer. Música ouve-se aqui, Cláudio e Daniel, com aquele sucesso que faz arrebentar o coração. Tu.

0: Ora, está na hora de colocarmos ponto final em mais um programa aqui Brasil. Estarei de volta amanhã a partir das 19. Continuo na sintonia da Rádio Regional Arouca.
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2: 9 horas no continente e na Madeira, são 8 nos Açores. 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
3: Há quem não hesite em afirmar que são prémios bem mais relevantes do que os Oscars. Pela segunda vez, o romeno Cristian Mujui vence a Palma de Ouro do Festival de Cinema de Cannes com o filme Fjord. Não hesite em classificar como medida corajosa. O presidente da CUF dá nota muito positiva ao novo regime de contratação de médicos em prestação de serviços para o Serviço Nacional de Saúde, mas é contra a solução de tarefeiros zero. Palavras de Rui Diniz, em entrevista à Antena 1 e ao Jornal de Negócios. O Partido Socialista não hesita, não aceita que o governo tenha mantido o país sem presidente do Ciresp durante 2 anos. José Luís Carneiro, líder do PS, diz que só prejudicou o país.
2: Ponta Delgada com 18 graus, estão 19 no Funchal, 21 em Coimbra, Porto e Lisboa, 22 em Faro. 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
3: E já lá vão 2 palmas de ouro. O romeno Cristian Mujui acaba de receber o prémio mais relevante do Festival de Cinema de Cannes. O anúncio que acaba de ser feito nesta cidade francesa. O enviado da Antena 1, Tiago Alves, dá conta a seguir do palmarés para esta edição.
4: A palma de ouro do Festival de Cannes consagra pela segunda vez o romeno Cristian Mujui com Fjord, um filme rodado na Noruega sobre o conflito entre uma família conservadora que perde a guarda dos 5 filhos por parte da Comissão de Menores devido a suspeitas de maus tratos. É, no fundo, um drama sobre um conflito entre um Estado mais progressista e uma família conservadora. No palmarés destacam-se prémios atribuídos a filmes que abordam conflitos contemporâneos, como o caso do Minotauro, de Andrei Zviagintsev. O cineasta russo recebe o grande prémio do júri. O prémio da realização foi atribuído a 2 filmes, Bola Negra, de Javier Calvo e Javier Ambrosi, filme sobre a Guerra Civil Espanhola, e Pátria, de Pavel Pawlikowski, o cineasta polaco que reconstitui o regresso do Nobel da Literatura Thomas Mann à Alemanha. Note-se ainda que o prémio de melhor argumento distingue outro filme que aborda um período de guerra, a Segunda Guerra Mundial, o governo de Vichy, numa altura em que, enfim, esse governo francês revela, de certa forma, uma orientação colaboracionista com os alemães. Trata-se do filme A Nossa Saudação.
3: Ficam então os primeiros dados sobre o palmarés para este Festival de Cinema de Cannes, uma Palma de Ouro que acaba de ser atribuída pela segunda vez. A última vez que tinha acontecido foi mais ou menos há 20 anos para o romeno Cristian Mujui, desta vez com o filme Fjord. Desde que não se deixe cair de todo a contratação de tarefas, o presidente da CUF, rede de hospitais privados, considera que o novo regime de contratação de médicos em prestação de serviços para o Serviço Nacional de Saúde é um bom caminho. Em entrevista ao programa Conversa Capital, da Antena 1 e ao Jornal de Negócios, Rui Diniz lembra que a atividade na saúde tem picos que têm de ser geridos e não de forma permanente.
5: Eu não penso que se deva considerar que a solução é ter tarefeiros zero. A nossa atividade na saúde é uma atividade com picos e faz sentido que alguns desses picos sejam geridos, acomodados com recursos que não estão permanentemente lá. É uma boa gestão de recursos. A situação tal como estava não se podia manter durante muito mais tempo. A mim parece-me positivo que se esteja a tentar trabalhar nisso. Penso que é uma área que requer muita cautela, porque vamos passar de uma situação para uma situação manifestamente diferente e fazer isso de forma demasiado rápida tem riscos. Mas parece-me que o que está a ser feito é corajoso e vai no sentido correto. Se vai ter efeitos em nós, não tenho a certeza, mas nós fazemos parte do sistema. Não somos imunes ao sistema, não vivemos numa ilha.
3: Este é apenas um excerto de uma entrevista a Rui Diniz, que pode ser ouvida na íntegra amanhã, depois das notícias da 1 da tarde. Manter o país sem presidente do Ciresp durante 2 anos só prejudicou o país. É a leitura feita por José Luís Carneiro, líder do Partido Socialista, sublinha que esperar tanto tempo para voltar a pensar no assunto, na presidência do sistema de comunicações de segurança do país, não trouxe nada de bom para Portugal.
6: O governo tem prejudicado gravemente o país. Quando saímos do governo, ficou pronto um relatório para a transição tecnológica da Ciresp. Tinha sido feito um trabalho que tinha cumprido 3 objetivos. Concurso internacional que estava a decorrer, o objetivo da interoperabilidade das comunicações nas regiões autónomas e o continente, e também a interoperabilidade das comunicações civis com as comunicações militares. Quando saímos do governo, ficou na pasta de transição tudo preparado pelo Sr. General Viegas Nunes. Durante 2 anos, a mais importante infraestrutura de comunicações do Estado esteve sem presidente. Qual foi a notícia que nós soubemos ontem? O governo foi buscar o General Viegas Nunes para voltar a assumir a presidência da Ciresp. Portanto, durante 2 anos, o governo prejudicou o interesse estratégico e crítico do país.
3: De resto, José Luís Carneiro também diz que não há nada de bom para dizer sobre a forma como foi coordenada a resposta do governo às tempestades que atacaram o país no princípio do ano.
6: O Dr. Luís Montenegro tem muitas respostas a dar ao país. A primeira resposta é aquela que tem que ver com o relatório independente que foi encomendado pelo Sr. Presidente da República. Agora, não foi o PS que veio dizer, nem os partidos da oposição, nem o Primeiro-Ministro pode culpar os partidos da oposição. É mesmo um relatório independente que vem dizer que houve descoordenação grave no modo como o Governo respondeu às tempestades que se abateram sobre o país entre janeiro e fevereiro deste ano. Vem mostrar que o Governo não teve capacidade de resposta, chegou tarde, a resposta foi insuficiente, foi incompetente e mostra, por um lado, uma insensibilidade, uma incompetência que caracterizam um Governo desmazelado. Verdadeiramente é isso que este relatório diz. Temos um Governo que é desmazelado.
3: Declarações do secretário-geral do PS aos jornalistas à entrada para a 7ª reunião do Conselho Estratégico do Partido Socialista este sábado em Coimbra. Mais exigência, mais supervisão, eis o que é preciso à Igreja Católica Portuguesa quando se fala de vítimas e sobrevivência à violência sexual. É o pedido que foi feito esta tarde por um grupo de vítimas e sobreviventes que estão num relatório elaborado por o grupo Vita, que reúne contributos precisamente dessas vítimas no projeto Sobreviver. Dados que já foram lidos pelo jornalista João Queirens.
7: No Pavilhão Centro Portugal, enquadrado pela exposição A Arte sobre Viver, com trabalhos de vítimas e sobreviventes dos casos de assédio sexual no contexto da Igreja Católica, o Grupo Vita apresentou um relatório elaborado pelas próprias vítimas. Um documento que, segundo Ruta Agulhas, coordenadora do Grupo Vita, resulta de propostas concretas.
8: Este relatório tenta sistematizar essas propostas, organizando-o por áreas concretas. Eu diria que a principal exigência é, de facto, de uma igreja mais transparente, uma igreja mais humana, mais próxima, que diminua este exercício de poder vertical e sacralizado que lhe é a característica e que saiba escutar, que saiba acompanhar e que mostre ações concretas. Não basta anunciar medidas, não basta boas intenções, é preciso ações, é preciso concretizar e operacionalizar.
9: Uma igreja nova ou uma igreja que colmate aquilo que funcionou mal?
8: Não é uma igreja nova, é uma igreja que saiba olhar para dentro, que tenha essa humildade, saber reconhecer aquilo que tem corrido menos bem e que haja depois o assumir dessa responsabilidade de um caminho de mudança, objetivo que não feito apenas de palavras.
7: Disponível na internet, o relatório já foi enviado à Conferência Episcopal Portuguesa, seguindo-se, em junho, a reunião para a apresentação oficial à Comissão Pontifícia para a Tutela de Menores, no Vaticano.
3: Este documento propõe também a criação de canais de denúncia de abusos funcionais e credíveis em todas as dioceses e congregações. Antes do final da Taça de Portugal, marcado para amanhã, num inédito Torriense Sporting, esta noite joga-se o play-off para definir a última vaga de acesso à 2ª Liga de Futebol, uma última vaga que vai ser definida entre Farense e Belenenses. A primeira mão começou às 8:30 da noite, há pouco mais de 40 minutos, quase a chegar ao final da primeira parte. Qual é o resultado nesta altura aí no São Luís, em Faro? Marco Fernandes.
10: num estádio de São Luís com grande ambiente para esta primeira mão, casa praticamente cheia aqui na capital algarvia, neste Farense Belenenses. E atenção, porque a equipa algarvia está na frente para já deste play-off. Marcou à passagem da meia hora de jogo, foi na sequência de um pontapé de canto, um canto rasteiro cobrado por Miguel Menino ao primeiro posto. Candeias com um toque subtil na bola a desviar para o fundo da baliza dos azuis do Restelo. A equipa algarvia entrou melhor, poderia ter marcado logo aos 2 minutos por Leonardo Oliveira. O Belenenses respondeu muito bem, teve também duas situações em que poderia ter marcado aos minutos 13 e 17 com João Gastão em boa posição ali à entrada da área do Farense a rematar para duas excelentes intervenções do guardião da equipa algarvia, Brian Araújo. Vale então esse golo por Candeias para o Farense à meia hora de jogo. 5 minutos depois, a equipa algarvia poderia ter mesmo feito o 2-0 com Leonardo Oliveira, após cruzamento de Tony Herrero do lado esquerdo, a desviar ali à entrada da pequena área para uma excelente intervenção do guardião da formação do Restelo, Guilherme Oliveira. A partida caminha para o intervalo, minuto 38 no São Luís. Está na frente o Farense, vai vencendo por 1-0. Gol apontado por Candeias.
3: A reportagem de Marcos Fernandes, repórter da Antena 1, jornalista da Antena 1, que vai continuar a seguir este Farense Belenenses.
2: Os Santos, David. 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

são 24 minutos das 21, sábado 23 de maio. Sintonia da Rádio Regional de Arouca. Ninguém gosta mais da noite do que eu. É o que vamos ouvir. Zé Praia.

grandes músicas ouve-se aqui na Rádio Regional Garouca, a rádio que gostamos de ouvir dia e noite. Paulo Ribeiro, em nome do amor.

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0: vamos ouvir a voz de Fernando Correia Marques.
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0: Obrigado. Vocês são fantásticos. Obrigado. Eu também estou a jogar em casa.
1: Continuamos com sucessos musicais, programa de Adelino Pinho. Boa noite, na companhia da Rádio Regional de Arouca, 22 horas e 34.

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Uma boa viagem para si na nossa companhia Rádio Regional de Arouca. Para ouvirmos Ana Malhoa, vamos dar um tempo, é o tema que vamos ouvir.

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3: Está no ar mais um Top 12 Portugal. Seja, pois, bem-vindo nesta sua rádio de eleição a mais um programa onde vamos conhecer os artistas mais votados esta semana. Pode também participar na eleição do seu artista favorito através do e-mail top12portugal@sapo.pt.
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3: Vamos à contagem decrescente desta semana.
5: Número 12. Clemente, 4 semanas de amor.

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3: Número 9.
4: Número 9, Nuno Ribeiro, Imagina.

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3: Número 4.
4: Número 4, Dama, Terra da Maria.

0: 3.
1: Número 3. João Pedro Paes, A Nossa Hora.
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0: Obrigado.
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3: Número 1.
4: Bárbara Bandeira, marcha.

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0: As novidades da semana.
1: Novidade número 3. Vizinhos com À Toa e Atitude 67 na próxima vida.

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2: Está no fim mais um Top 12 Portugal. Estamos de regresso de hoje a 8 dias, neste mesmo horário, na sua rádio de eleição. Até lá, fique bem, boa semana.
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